0: Ira chorando no campo, ele que vem aí daqui a pouco com Nas e os Irmãos do Blues, fazendo Chorando no Campo, versão do Lobão maravilhosa. Tivemos a Pete com Agora Só Falta Você e o Raimundos com Lugar ao Sol. Este foi o Rock Diversão de hoje, primeiro dia do primeiro programa de agosto. Caramba, também agosto, meu Deus do céu. Daqui a pouco eu tô dando Feliz Natal pra vocês já. Aproveitem a semana, fiquem com Deus, muito obrigado pela audiência. Eu espero todos vocês dia 21 de agosto no Que A Hora, fazendo tributo à Legião Urbana, um show incrível. Quero muito ver vocês lá. Fortaleçam o nosso rock nacional, que hoje, ó, só esse programa foi a prova de que o rock nacional é rico demais. Vamos dar valor para os nossos sons aqui, beleza? Espero vocês em 21 de agosto. Boa semana, um beijo no coração. Fiquem agora com meu amigo Marcos Valadão, Nazi e os Irmãos do Blues. Fui!
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5: Boa noite, ouvintes ligados na Rede Kiss FM. Começou mais um programa Nas e os Irmãos do Blues, que esse mês de agosto completa 5 anos de sucesso no dial. Tenho só a agradecer vocês. Hoje mando um abraço especial para os ouvintes aqui ligados na Rede Kiss em São Paulo, no 92.5, e também do Litoral Paulista, no 100.3. E esse mês de agosto, eu vou mostrar para vocês grandes guitarristas, homens e também uma mulher. Começando aqui nesse domingo com Albert Collins, nosso especial de Albert Collins. Começando com I'm Drunk, depois If You Love Me Like You Say.

Vocês ouvindo com Albert Collins, Blue Monday Hangover. E antes, If You Love Me Like You Say, e começando, I Know Drunk. O Albert Collins, que era chamado do Ice Picking, né, o picador de gelo, porque ele com a sua Telecaster, né, Marcelinho, ele dava uns agudos que, nossa, quase deixava a gente surdo. Ele é um monstro, um dos meus preferidos, né, e ele é tão exímio quanto feio, gente. Feio pra caramba, mano. Nossa, se eu encontrasse ele à noite numa rua aqui, eu saia correndo, velho. Mas o bicho toca pra caramba. Ele nasceu no dia 1 de outubro de 1932, na cidade de Leona, no Texas. Ele é um dos grandes expoentes do blues texano. Vamos continuando aí com esse disco que eu trouxe pra vocês, que chama Deluxe Edition. É uma boa compilação dele. Começando com Meltdown, depois Master Charge.

0: Vocês ouviram com Robert Collins, Too Tired. Antes, Master Charge e mais ainda, Meltdown. É isso aí, pessoal. 5 anos de Nazis Irmãos do Blues, tá? E eu quero mandar um salve para os ouvintes ligados na Rede Kiss em Campinas, no 107.9. E também em Ribeirão Preto, no 105.3. Nós vamos para os nossos comerciais e daqui a pouco a gente volta aí com mais blues.
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0: Já estamos de volta agora para a segunda parte do programa. De volta aqui, pessoal, lembrando que nós estamos comemorando 5 anos de Nazi e os Irmãos do Blues aqui na Rede Kiss FM. E eu só tenho a agradecer a todos os ouvintes do Brasil inteiro dessa rede maravilhosa da Kiss FM. E agora meu abraço vai para vocês de Brasília, do 106.7. E também da minha querida Curitiba, 93.3. Bom, eu falei para vocês do Ice Picking, né? Ele tinha outros apelidos também. The Iceman. O frio, o senhor gelo. E também o mestre da Telecaster, porque ele, sem dúvida nenhuma, foi o grande guitarrista da Telecaster. Ele foi considerado pela Rolling Stone o 56º melhor guitarrista da história da música. Continuando com If Your Trouble Was Money e depois T-Bone Shuffle.

Vocês ouviram com Albert Collins, do álbum Deluxe Edition, Get to Getting. E antes, T-Bone Shuffle. E antes ainda, If Trouble Was Money. Continuando aqui o programa, muito grato por ter 5 anos aí ao lado de vocês, ter desfilado tantos blues, tantos artistas incríveis, nacionais e internacionais. E agora o meu salve aqui pro pessoal do Rio de Janeiro, ligado na Rede Kiss FM, no 92.9. É isso aí, Rio de Janeiro, com grandes artistas de blues. Estão juntos com a gente. Esse T-Bone Shuffle que eu acabei de tocar tem a participação do Robert Cray e do Johnny Copeland, que também é um grande gaitista, de uma nova geração, não tão nova assim. O Albert Collins era novo. E T-Bone Shuffle é conhecido porque é um shuffle do grande T-Bone Walker, considerado o primeiro guitarrista a colocar a guitarra à frente da banda. Antes, a guitarra era um instrumento rítmico da banda. Através do T-Bone Walker, ela passa à frente e começam a história do solo de guitarra, que imortalizaria todos os grandes guitarristas. Continuando agora com But I Was Cool. E depois, Cold Cuts.

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Vocês ouviram com Albert Collins do álbum Deluxe Edition When the Welfare Turns Its Back on You. Antes ainda Cold Cuts e ainda But I Was Cool. Fiquem com um pouquinho mais de Albert Collins.

0: É assim que eu encerro esse programa, o 1º de agosto, o ano que nós comemoramos 5 anos no Dial. Desejando a vocês tudo de bom nessa semana que se inicia e convidando a todos vocês e toda a Rede Kiss FM no próximo domingo às 21 horas estarem comigo e com o Marcelinho no programa Nas e os Irmãos do Blues.
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E aí, pessoal, boa noite, Vitão Bonesso, mais um programa Backstage começando na Kiss FM. Vocês ouvem também pelo aplicativo da Kiss e também pelo site kissfm.com.br. Backstage de hoje, 2011, 38ª temporada, que todo domingo traz a Kiss 120 minutos com o melhor da música pesada. E hoje por aqui rolo pra vocês Rainbow, nova de Forbidden. Tem também momentos ao vivo do Queensryche e também do Volbeat, do Grass Pop Metal Meeting lá na Bélgica em junho passado. Tem também a nova de Amon Amarth, tem Backstage The Classics com Sun Red Sun, Dixie Drags, Bad Company, Rush e Deep Purple. Rola também Backstage Releituras, entre muitas informações do meio heavy mundial. E finalmente anunciado o lançamento do novo álbum solo de Tony Iommi para o dia 23 de outubro, From the Dark. E o Backstage rola duas faixas desse novo do guitarrista do Black Sabbath, Tony Iommi. E no programa de hoje eu vou sortear dois livros, Irmãos, a história de Eddie e Alex Van Halen. De Alex Van Halen, lançamento aqui no Brasil, da editora Belas Letras. Pra concorrer, vá no meu perfil no Instagram, @VitãoBonesso, corra para o direct e coloque seu nome e RG. Conheça, entre em contato com os dois ganhadores que irão receber os livros via correio. E falando em Van Halen, vamos com a primeira sequência do Backstage 2011. Com Van Halen, Everybody Wants Some, do álbum Women's and Children First, o meu preferido. Sequência Rainbow, Stone Cold, do álbum Straight Between the Eyes. Hoje, Jolene Turner, que fazia parte dessa formação do Rainbow, completando 75 anos. Fechando a sequência Forbidden com Cyclops, mais uma do novo álbum que foi lançado no último dia 22 de julho, com o nome de Forbidden.

foram as três primeiras do Backstage 2011 com Van Halen, Rainbow e a nova de Forbidden. Aí ao fundo, a Yomi lançando finalmente um novo álbum solo no dia 23 de outubro com o nome de From the Dark, que conta com os vocais do Yorland. Backstage rola pra vocês agora duas faixas desse novo do Yomi, World Alone e Essence of Dark. Essa última é um bônus que será lançado somente na edição de luxo do From the Dark. Vamos ouvir!

0: Fechando o primeiro bloco do Backstage, a Yomi com duas faixas que estarão no novo álbum From the Dark, que será lançado dia 23 de outubro. World Alone e Essence of Dark. Essa Essence of Dark foi lançada em 2022 junto com Day Fired, que virão como bônus a edição de luxo do From the Dark. Falando em Tony Iommi, Black Sabbath, pessoal, muito obrigado a todos que estiveram na última quinta-feira no Café Piu Piu aqui em São Paulo, comemorando meu Niver junto com Electric Funeral. Foi uma noite maravilhosa. Muito obrigado a todos que estiveram por lá, e a próxima parada do Electric Funeral será dia 21 de agosto, sexta-feira, no Manifesto Bar, tá bom? Já volto aí com momentos do Queensryche e do Volbeat ao vivo no Grass Pop Metal Meeting 2026 na Bélgica.
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0: Voltando com o Max Serena, aqui é FM. Pessoal, valendo no programa de hoje dois exemplares do livro Irmãos, a história de Eddie e Alex Van Halen, de Alex Van Halen, lançamento aqui no Brasil da editora Belas Letras. Tenho dois exemplares desse livro que você concorre lá no arroba Vitor Monesso no Instagram. Vá no direct, coloque seu nome e RG. Amanhã cedo, a produção do programa Backstage entre em contato com os ganhadores, que irão receber os livros via correio. Beleza? Nesse bloco, vamos com momentos do Queensryche e também do Volbeat ao vivo lá no Grasspop Metal Meeting na Bélgica em junho passado. Primeiro 3 do Queensryche, depois mais 3 do Volbeat. Confiram aí, é bem legal.
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0: fechando a primeira hora do Backstage na Kiss, rolei pra vocês momentos do Queensryche e Volbeat no Grass Pop Metal Meeting, lá na Bélgica, em junho passado. Começamos com Queensryche, Queen of the Reich, Operation Mighty Crime, Eyes of Strangers, depois Volbeat, The Devil's Bleeding Crow, Still Counting e Warrior's Call, junto com Pool of Bulls, Bulls e Bulza. É isso, já volto com Backstage The Classics. Tem Sun Red Sun, tem Dixie Dregs, tem Bad Company, tem Rush, tem Deep Purple.
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produção do programa Backstage entre em contato com os ganhadores, que irão receber os livros pelo correio sem nenhum custo, beleza? Lembrando que essa edição do Backstage fica disponível durante toda a semana lá no site programabackstage.com e tá na hora do Backstage The Classics. Começamos com Sun Red Sun. Essa lenda não deu muito certo, né? Era com o Ray Gillan e tinha o Bobby Rondinelli na batera lançar um disco só por uma gravadora obscura. E no último dia 27 de julho, terça-feira, Bobby Rondinelli, grande batera, passou pelo Rainbow, pelo Blue Oyster Cult, pelo Black Sabbath, etc. Completou 71 anos. Vamos ouvir aí com Sun Red Sun, Hard Life. Depois tem Drags, ou Dixie Drags, com Divided We Stand, do álbum Sang Heroes. Quarta-feira, dia 28 de julho, o guitarrista Steve Morse passou pelo Kansas, Deep Purple, ficou 27 anos o Deep Purple, completou 72 anos. Na sequência, Bad Company, Deal With The Preacher, ao vivo, do CD Live at Wembley. Também no dia 28 de julho, Simon Kirk, o batera do Bad Company, completou 77 anos. Teremos Rush com Seven Cities of Gold, do álbum Clockwork Angels. Quarta-feira passada, 29 de julho, Geddy Lee, baixista, tecladista, vocalista do Rush, que está em plena atividade aí, detonando nesse retorno, completou 73 anos. Fechando Deep Purple, You Keep On Moving, do álbum Last Concert in Japan, com a guitarra de Tommy Bolin, que se estivesse por aqui, ontem estaria completando 75 anos. Tommy Bolin morreu aos 25 anos em dezembro de 1976. Esses são os destaques do Backstage The Classics. 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

0: Backstage The Classics, encerrando o terceiro bloco do Backstage com Sun Red Sun, The Drags, Bad Company, Rush Deep Purple. Já volto com a saideira. Tem a nova de Amon Amarth, tem Backstage Releitura e muito mais. Fique por aí que o último bloco tá bem bacana.
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1: Estamos de volta com o Backstage na Kiss FM. Pessoal, última chamadinha, valendo dois livros. Irmãos, a história de Eddie Alex Van Halen, de Alex Van Halen. Lançamento aqui no Brasil, da editora Belas Letras. Entra lá, www.belasletras.com.br. Para você concorrer, entre no meu perfil no Instagram, @vitamonesso, vá no direct, nome RG. Amanhã, serviço de contato com os ganhadores que irão receber os livros, capa dura, inclusive, pelo correio, tá bom? Aí o Fundo Amor Amarf lançou dia 2 de outubro o novo álbum de All Father Awakens. Vou rolar o primeiro som que liberaram aí. Aí, ó, difícil de falar isso aqui, Dijalahorn, acho que é isso aí. Na sequência, Metallica ao vivo no último dia 5 de julho em Londres, na Inglaterra, uma versão sensacional de Black Mad, confira aí.

0: Metallica ao vivo é sempre bom, né? Abrindo o quarto bloco do backstage, a nova de Amon Amarth e também Metallica com Black Ned. No último dia 5 de julho em Londres. Aí ao fundo, o Hailstorm. Vou lá pra vocês o backstage releituras com o Hailstorm fazendo Perry Mason do Ozzy. Isso no dia 23 de novembro do ano passado em Birmingham, na Inglaterra. Depois tem Paradise Lost fazendo The Sisters of Mercy com Walk Away. Saiu de bônus a edição comemorativa da turnê do álbum Draconian Times e também lá dos Bs de singles. Confira aí backstage releituras. Hailstorm fazendo Ozzy, Paradise Lost fazendo The Sisters of Mercy.
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1: É isso, pessoal. Encerrando a edição 2011 do Backstage na Kiss. Rolei o Backstage Releitura com o Hailstorm fazendo Ozzy com Perry Mason. E o Paradise Lost, uma bela versão de Walk Away do The Sisters of Mercy. Ficamos por aqui. Muito obrigado pela audiência. Valeu a todos que participaram da promoção dos livros do Alex Van Halen. Amanhã cedo a gente entra em contato com os ganhadores que irão receber os livros pelo correio, tá bom? Continue na Kiss FM, tem muito classic rock na sequência. Backstage volta domingo que vem a partir das 22 horas. Ótima semana, tchau!
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2: Bom dia, amantes do rock. É a Kiss FM. 25 anos sem deixar o rock sair de você. Teremos aqui na nossa uma hora. Sim, vai começar o nosso Don't Stop. Tem clássico com Lynyrd Skynyrd. Tem Weezer, tem Ramones, tem Men at Work, tem Who the Gurus, que eu adoro. E pra começar tem U2, A Sort of Homecoming.

0: 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Bom dia, nação. 5:22.
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Red Hot Chili Peppers, Black Summer, Smiths, Big Mouth, Strikes Again, U2. Olha aquela caixa amplificada da Mondo pra curtir essa sequência, hein? Fica perfeito, não vai? Então manda aí, pode ser sua, no final do nosso Don't Stop primeira edição. Vamos lá, The Police na Kiss, Synchrony City.

0: 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Bom dia, nação. 5 horas e 34 minutos.
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0: 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Bom dia, nação. 5 horas e 43 minutos.
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Men at Work, It's a Mistake, Chip Dogs, I Don't Know, Wizard, The Last Days of Summer. E pra você, ouvinte Kiss, uma hora direto sem nenhum intervalo comercial e aquele clássico na sequência. Simple Life, Lynyrd Skynyrd.

0: Bruce Springsteen aqui, Speak of the Night, para encerrar o nosso Don't Stop dessa manhã de segunda-feira, abrindo a semana, abrindo o mês de agosto, juntos com muito rock and roll. Desde já, obrigada pela audiência, escolhendo a Kiss FM para começar o seu dia. É isso, Mário. Bom dia, Mário Sérgio, Orlando Sá, Cristiano Monteiro, obrigada pela participação, Ronaldo de Interlagos, maravilhosa programação, né, Gregler? Seja bem-vindo. Obrigada pela participação, Murilo. Jorge Cardoso está por aqui. Muito bem. Nehri Abdala, que nome bonito. Bom dia. Bom dia, Mauro. Bom dia, Silvinha. Bom dia, Elizabeth. Também já participando. E para participar ainda mais, vai começar o nosso cafeteria, hein? O nosso cafeteria, a gente rola o seu som, hein, Miriam? Manda 99887-4343. Aquele áudio curtinho para pedir o seu som, mas não pode esquecer daquela senha, né? Eu começo o meu dia ouvindo a Kiss FM. É assim que você participa, porque na semana tem mais uma Smart Coffee da Monge, aquela cafeteira concorridíssima na nossa programação, viu, Ana Paula? Ana Paula já mandou aqui, ó, certíssimo, Ana Paula, já tá concorrendo, tá? E a caixa amplificada da Monge, a primeira da semana no nosso Don't Stop, é da Fabiana Rodrigues. Fabiana, RG final 9367, sim, é você. Então, a partir de amanhã, passa aqui, Kiss FM Paulista 2200, 15º andar. Entre as 10 ao meio-dia ou das 2 às 4 da tarde, falou?
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0: E vai curtir o nosso Cafeteria, que já tá valendo aí a sua participação, hein? Agora 6h02. É assim que começamos o nosso dia. Faturando prêmios, ouvindo seu som, participando. Sejam todos bem-vindos.
9: Bom dia. Começa, permanece e termina todos os meus dias ouvindo a melhor rádio rock and roll do Brasil.
0: Isso aí.
9: A Kiss FM. Boni, faz uma grande gentileza pra gente. Ah. Será que seria possível você tocar pra gente Jane's Addiction? Aqui é o Wilson Santana de Moraes, do bairro Fazenda da Juta, Zona Leste de São Paulo. Quis FM, 25 anos sem deixar o rock sair de você.
0: Então bora só.

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1: Bom dia, Vani, bom dia a todos os ouvintes da Kiss FM, aqui é o Hamilton da Vila Leopoldina. Uma ótima e abençoada semana a todos. Começo meu dia ouvindo a Kiss FM. Vani, gostaria de ouvir a música do Barão Vermelho. Cuidado, grande abraço a todos, valeu.

0: aqui.
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2: Bom dia, Vanizinha.
3: Bom dia.
2: Aqui, Evandro de Mauá. 30 dias depois das minhas maravilhosas férias.
3: Acabaram?
2: De volta. Vani,
3: oi.
2: Toca pra nós aí o Offspring. Why don't you get a job?
3: Então vai trabalhar.
2: Ah, Vani, é triste, mas tem que voltar a trabalhar. Vani, não deixa o rock sair de você. Kiss FM, Evandro de Mauá, um abraço.

0: Bom dia, nação, 6:12.
1: Salve, salve, Vani, bom dia.
0: Bom
1: dia. Aqui é o Leandro de Pirituba. Eu não só começo o meu dia, como eu continuo o meu dia ouvindo a Kiss FM.
0: Yeah, baby.
1: Vani, se possível, toca uma lenda pra gente.
0: Manda.
1: Ozzy Osbourne, Mama, I'm Coming Home.
0: Clássico.
1: Tenha um excelente dia e nunca deixe o rock sair de você.
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0: Ozzy na Kiss, Mama Coming Home. 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
0: Opa, estamos de volta, 6h20.
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10: Olá, Dani, bom dia.
0: Bom dia.
10: Bom dia, nação. Sou a Silvia Maria. Eu começo meu dia ouvindo a Kiss FM. Uma semana abençoada, vitoriosa para todos nós. Estou aqui, ó, seguindo para o meu trabalho. Ligadíssima na cafeteria da Kiss, batendo ponto. E vamos que vamos.
0: Bora.
10: Toca para nós, Van Halen. Não deixe o rock sair de você. Beijos.

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1: Bom dia, Américo.
2: Bom dia.
1: Boa noite, São Bernardo do Campo. Eu começo meu dia ouvindo a Rádio Kiss FM. Vani, toca aí pra nós um Google Doll. Iris, boa noite, São Bernardo. 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

0: Bom dia, Vani. É Fátima de Santos e eu começo meu dia ouvindo cafeteria aqui sempre. E vamos lá, né? Já que o pessoal acordou meio romântico do final de semana, será que foi essa influência?
1: Acho que sim.
0: Eu vou te pedir aí um Beatles. Toca aí, Beatles pra nós na Kiss. Beijo,
1: Beijo
0: nação.
1: aqui, você ouve, Beatles.

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1: Giovanni, aqui é o Arthur de Mogi das Cruzes, estou indo para a escola com a minha família. Toca aí Rush para alegrar nosso dia. Não deixe o rock sair de você.

0: Mix FM, 6h34. Bom dia,
1: Danilo, motorista de aplicativo de São Paulo.
0: Fala, Danilo. Bem, tudo?
1: Começo meu dia ouvindo a Kiss FM. Toca pra gente, Janis Joplin. Não deixe o rock sair de você. Abraços.
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0: Bom dia, Luluzinha. Lulu Moraes. Jane Chaplin na Kiss, Piece of My Heart. 6h38.
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4: Agora 6 horas 41 minutos aqui, de volta com o nosso Cafeteria. Agora eu que vou escolher o som que eu vou rolar agora, porque eu tenho que comemorar junto com você. O ouvinte até mandou aqui, tem vergonha de mandar um áudio, Vani. Mas não se esqueça, hoje é aniversário de James Hetfield. Sim, o cara do Metallica aniversariando hoje, 63. Feliz aniversário, que bom. Esse cara tá aí mandando muito rock and roll pra todos nós. Então, vida longa, James!

0: Parabéns aos aniversariantes desse dia 3 de agosto. A exemplo de James Hetfield, feliz aniversário, tudo de bom, vida longa.
1: Oi, Vani, bom dia.
0: Bom dia.
1: Tô na academia, mas tô ouvindo a Kiss FM.
0: Isso aí.
1: Sandro de Brasília.
0: Um abraço.
1: Toca um The Mission, Severina. Não deixa o rock sair de você. Kiss FM, beijão.

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1: Salve, salve, Vani. Bom dia, bom dia.
2: Bom dia.
1: Simbora pra mais uma semana. Vani, toca pra mim These Days, Foo Fighters. Quero dedicar pro amor da minha vida, a Érica. Um beijo, Pepinha, te amo. Danilo de Paulínia chegando em Osasco em alguns minutinhos. Não deixe o rock sair de você.

Bom dia, Vani. Tudo bem? Aqui é o Marcelo da Penha. Eu já estou trabalhando aqui na usina Pedreira, em São Paulo. Toca para nós um Titãs, família. Um abraço. Não deixe o rock sair de você.

0: todo mês de agosto e com muita participação, muito bom. Ó, a Amanda continua mandando, hein? Eu começo meu dia ouvindo a Kiss FM, que já começamos aí a semana, o mês com a cafeteira Smart Coffee da Mondia. Na sexta-feira, quem leva, eu conto. 998874343 vai começar o nosso Wake Up. E no nosso Wake Up tem o quiz. Quer participar do quiz? Tem camiseta, hein? Gabarito, levou. 998874343. Valeu!
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0: E a partir de agora, toda a informação do trânsito na Grande São Paulo. Bom dia, Vanderlei.
4: Bom dia, Vani. Uma ótima semana a você e a toda a nação roqueira. Destaque do trânsito nesta segunda-feira para falar de rodovias que cortam o estado de São Paulo. Trecho final da Rodovia dos Bandeirantes já é ruim no sentido São Paulo, desde o quilômetro 18 e vai assim até o acesso à Marginal Tietê devido ao excesso de veículos. A Anhanguera é uma opção, mas o motorista reduz a velocidade antes da praça de pedágio. Esse trânsito vai ruim até o 22, depois do Rodoanel. Volta a ficar intenso no 17, seguindo assim até o acesso à Marginal. Para Campinas interior, essas duas rodovias funcionam bem. 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
0: Agora 7 horas, 4 minutos, começando o nosso Wake Up. Essa segunda-feira, 3 de agosto, tá fazendo aniversário como James Hetfield, do Metallica. Parabéns, feliz aniversário, tudo de bom pra você. Destaque nos principais jornais, convenções confirmam candidaturas e cenário para eleições. Ó, já tá definido, hein? E mais, no final de semana não teve Brasileirão, teve Copa do Brasil, poucos gols, hein? E você fica sabendo tudo no nosso Wake Up, que já começou.
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0: Banda Creed na King's Reign, Minaio Forgotten Years e CGC Highway to Hell. A bacana de ouvir, né, Elizabeth? Tá aí. Aqui toca o som que você quer, sempre na Kiss. Agora 7 horas, 15 minutos. Olha, a Prefeitura de São Paulo abre campanha de multivacinação a partir de hoje e reforça também a imunização contra o sarampo, hein? A ação amplia a imunização contra o sarampo para pessoas de 6 meses a 59 anos. Guarulhos e São Bernardo do Campo também farão a campanha. Com reforço da vacinação contra o sarampo, todas as unidades básicas de saúde e nas AMAs, UBS, estão integradas na capital participando dessa vacinação. Nesses três municípios, a vacina tríplice viral passará a ser oferecida temporariamente a toda a população, mais uma vez, de 6 meses a 59 anos, para interromper a cadeia de transmissão do vírus, hein? A orientação vale mesmo para quem já recebeu a imunização anterior. Isso, a orientação vale mesmo para quem já recebeu a imunização anterior, tá bom? Então, para você, pais aí, também vocês, senhores, senhoras de 59 anos até 59 anos, podem participar da multivacinação. 7 horas, 16 minutos.
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0: horas 20 minutos, ó, tem que anotar aí, hein, você ouviu, né, a música começando, como a música começa, né, porque são perguntas que eu faço no nosso quiz, hein, contra todos e contra ninguém, e o vento quase sempre tanto diz, que música é essa? Pois é, música urbana, já anota aí, falar em quiz, tem quiz daqui, tem camiseta Quiz FM, e você que participa aqui do nosso Wake Up, ao longo do Wake Up, vai mandando aí nome completo e e-mail, não é isso aqui, Tacano? Porque tem This Is Michael, que chega a São Paulo para celebrar o aniversário do Rei do Pop, showzaço, que vai acontecer no dia 29 de agosto, 29 desse mês, no Suhai Music Hall, e temos pares de ingressos. Sim, This Is Michael, com Jenny James, Michael, dia 29 de agosto, em São Paulo, Suhai Music Hall. Você manda nome completo e e-mail. Ah, tem também camiseta no nosso quiz. Então, além do quiz, tem um sorteio. Então manda nome completo, RG, tamanho da camiseta e boa sorte.
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5: Trânsito em São Paulo agora, Vania, marginal Tietê, com trânsito carregado já no sentido rodovia final da rodovia Ayrton Senna. O motorista já tira o pé do acelerador na passagem pela ponte Domingos Frontulli Neto. Pouquinho antes ali da ponte da Vila Maria tem ocorrência, esse trânsito vai ruim até a ponte da Vila Guilherme. Depois melhora e volta a ficar intenso na ponte da Freguesia, seguindo assim até o Cebolão. Tem uma ocorrência logo depois da ponte Piqueri, isso vai dificultar a vida do motorista. No sentido contrário, o motorista que está na marginal Tietê e vai no sentido Ayrton Senna, intensidade entre a rodovia Anhanguera e a ponte Piqueri. Depois o caminho é bom. 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

0: Epic. Agora 7 horas 35 minutos. É o nosso Wake Up com Rock and Roll, prêmios e informação. Ó, esquecendo de mandar e-mail, hein? Pro This is Michael, que vai acontecer dia 29 de agosto no Sohai Music Hall. Pra você participar, tem que mandar também e-mail, tá? 998874343. Final de semana, sábado e domingo, dedicados só à Copa do Brasil, a semana toda, né? Até quinta-feira só vai dar Copa do Brasil. E nos 7 jogos disputados nesse final de semana, apenas 2 equipes saíram vitoriosas. Os demais, todos empataram. Todos, sem exceção. É isso mesmo que você ouviu. Começou no sábado, Vasco e Fluminense 0x0. Ontem, o Internacional venceu o Corinthians por 2x0. Mirassol, ontem, e Grêmio ficaram no 1x1 e empataram. E assim por diante. Atlético Mineiro e Juventude 0x0. Santos e Remo 0x0. Chapecoense e Cruzeiro 0x0. E o Palmeiras também venceu. 3x0 sobre o Fortaleza. E hoje, para terminar aí a primeira rodada das oitavas de final da Copa do Brasil, tem Atlético Paranaense e Vitória lá na Arena da Baixada.
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2: Rodovia Raposo Tavares, Vani, ruim no sentido São Paulo, viu? Tem uma ocorrência na altura do quilômetro 21 ali na Granja Viana, a lentidão já começa no quilômetro 25, esse trânsito vai ruim passando ali pelo Rodoanel Mário Covas e segue num trecho só até o acesso à Rua Sapetuba. Nesse trecho final, a Avenida Eliseu de Almeida é uma boa opção. Para o interior, o motorista reduz a velocidade desde o Rodoanel Mário Covas até o quilômetro 24 na Granja Viana, também devido ao excesso de veículos e ocorrência registrada por ali. Fiquem atentos, hein? Rodovia Raposo Tavares é um teste de paciência na chegada a São Paulo. 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

0: Núcleo Base. O nosso ouvinte Caio disse, é pra Neymar segunda-feira, Ivanicim, com Ramon, Pet Sematary, com Iron Maiden, Fear of the Dark. 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Pois é, 15 países, e você vai curtir esse espetáculo com o cara no palco, que é o Lenny J. É o Lenny J, você vai ver. O Lenny J não vai ver o Lenny J, vai ver exatamente Michael Jackson. Então manda nome completo, manda RG. Olha, manda também tamanho da camiseta, porque no nosso Wake Up tem sorteio de camiseta hoje. 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
2: Paninação destaque para o corredor norte-sul, ruim no sentido zona sul de São Paulo. O motorista reduz a velocidade antes da Praça Campo de Bagatelle, já nas proximidades da Brasleme. E segue assim num trecho só até a ligação. O motorista vai tirar o pé do acelerador devido ao excesso de veículos. No sentido zona norte, trânsito intenso a partir da Avenida Interlagos até a Avenida Santa Catarina. Esse trânsito melhora um pouquinho e volta a ficar intenso ali na jornalista Roberto Marinho, passando pelo aeroporto de Congonhas, seguindo assim até o Parque Ibirapuera. Corredor das avenidas Jabaquara, Domingos de Moraes, Vergueira e Liberdade, em trechos intensidade, mas funciona como opção. 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

0: volta para os roqueiros lá de João Pessoa. Bom dia, Roberto Rondon. Obrigado pela audiência. Pra você que acompanha a Kiss FM, qualquer parte desse planeta, através do nosso app ou kissfm.com.br. Ainda tivemos Alice in Chains, Man in the Box, Kiss, Detroit Rock City, 8 horas 13 minutos na Kiss. Aí, recado pra você, hein, tá se preparando pra vestibular, vai estudando aí, enquanto vai ouvindo o seu rock and roll na Kiss FM. Ó, hoje a FUVEST divulga o resultado dos pedidos de isenção, hein? Redução da taxa de inscrição do vestibular 2027 da USP. A consulta é individual e pode ser feita a partir do meio-dia. A partir do meio-dia de hoje, na área do estudante, disponível no site da Fundação. Os candidatos que solicitaram benefício e não forem aprovados podem recorrer, tá? Até o dia 7 de agosto. Aí a decisão final será divulgada no dia 17 de agosto. Dia 7 de agosto é o último dia. E no dia 17 vem a decisão final. E falando em vestibular, as inscrições para o vestibular 2027 da Unicamp começam hoje. Sim, e vão até o dia 31 deste mês. 31 de agosto, os estudantes que querem tentar uma vaga na Universidade Estadual de Campinas devem acessar o site e realizar o cadastro na área do candidato da Convest, que é a organizadora do vestibular. Quem foi contemplado com a isenção da taxa da Unicamp para o vestibular da Unicamp? O resultado foi divulgado no dia 30 e deve informar o código de isenção no momento do cadastro, tá? Mais de 7.900 alunos foram contemplados com o benefício. 8 horas, 14 minutos, Wallflowers na Kiss.
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1: Zona Sul de São Paulo, Vani, Avenida dos Bandeirantes, com trânsito carregado no sentido marginal Pinheiros, desde a saída do túnel Maria Maluf, piora depois do viaduto de Jabaquara, passando ali pelo aeroporto de Congonhas, e segue assim até o acesso à marginal, Avenida Indianópolis. E aí cortar pela Vila Olímpia pode ser uma opção para o motorista fugir desse trânsito. E o corredor da Pedro Bueno e o jornalista Roberto Marinho, que já tem trânsito intenso, também é uma opção. No sentido Anchieta Imigrantes, quem está na Avenida dos Bandeirantes reduz a velocidade entre a ponte Engenheiro Aritoas até a rua Guaraíuva. Depois, na cabeceira do aeroporto de Congonhas, o motorista também tira o pé do acelerador. 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

0: cantou junto com Engenheiros da Bahia, Toda Forma de Poder, antes Kings of Leon, Radioactive, Queen and David Bowie Under Pressure, 8 horas 33 minutos. Pois é, o presidente Donald Trump dos Estados Unidos afirmou que as negociações com o Irã devem ser retomadas hoje. Já pelo lado iraniano, disse o seguinte: afirmar que não há negociações em andamento com Donald Trump, após Trump cancelar os ataques que vinham realizando lá no Oriente Médio. Mesmo assim, a sinalização revivou as esperanças de que a via diplomática evite uma nova escalada no conflito do Oriente Médio. E os mercados estão bem animados nessa manhã. As bolsas europeias operam na maioria em alta na manhã de hoje, enquanto os preços do petróleo recuam com força após o presidente dos Estados Unidos afirmar que as negociações estão de volta. Também esperando que as negociações do mercado financeiro aqui no Brasil também possam refletir aí as bolsas operando em alta e também preço do petróleo em baixa. É só esperar a partir das 8 horas 34 minutos na Kiss.
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0: Lídia, New America.
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6: Rodovias litorâneas, Vania, chegada a São Paulo pela rodovia Anchieta, tem ocorrência em São Bernardo do Campo, na altura do quilômetro 21. Trânsito vai ruim até o 19. Volta a ficar ruim ali no 15, seguindo assim até o 10. A rodovia dos imigrantes é a opção, mas o trechinho final ali, o motorista também reduz a velocidade no acesso à Avenida dos Bandeirantes. Para o litoral, essas duas rodovias funcionam bem. O corredor ABD tem obras ali no acesso à rodovia Anchieta, então o motorista reduz a velocidade na aproximação. No sentido marginal, trânsito intenso na região central de Diadema, piora depois da Washington Luiz e segue assim até o acesso à Marginal Pinheiros. 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

0: Faltam 5 para as 9, terminando o nosso Wake Up, primeiro do mês, primeiro da semana, com a sua participação no 99887-4343. E a Isabel curtindo muito a programação, muito bom, né, Isabel? Ó, eu conto aqui, olha, vai curtir tributo a Michael Jackson, no dia do aniversário do Michael Jackson, dia 29 de agosto, no Sohai Music Hall. This is Michael, espetáculo! E o convidado da Kiss é Amanda Vargas. Sim, Amanda, vai receber no seu e-mail aí, tá? 5 dias úteis, vai receber no seu e-mail, par de ingressos, vai curtir o espetáculo. Mas quem vai sair por aí, vestindo a camiseta da rádio, que há 25 anos, não deixa o rock sair de você, é a Clara Sofia Martins. Clarinha, a partir de amanhã passa aqui, tá? Paulista 2200, 15º andar, entre as 10 e meio-dia ou das 2 às 4 da tarde. E vai começar Luz, Câmera, Kiss. E o que, que você aprontou no final de semana, Paula?
1: Nossa, eu tô exausta. Mas agora, voltaram as aulas, Vani.
0: Ah, agora...
1: Olha que coisa incrível que aconteceu.
0: Tô vendo o sorriso nos seus lábios.
1: Nossa, meu Deus! O almoço é na escola hoje. Não vamos ter que pensar sobre isso, né? Então, grande segunda-feira maravilhosa, inclusive para os fãs de Velozes e Furiosos.
0: Opa, mais um?
1: Olha, Vin Diesel, diz que vem aí, né? É o último, Vani, não sei.
0: Será?
1: Quem acreditar, acreditou, né?
0: Sei não.
1: Eu não sei se é o último. Mas diz Vin Diesel que ele chorou ao ler este roteiro.
0: Olha!
1: Então ele tá prometendo muita coisa aí pra todos os fãs. A gente vai falar um pouco mais sobre isso. Sobre outras novidades aí do mundo do cinema e do entretenimento. A gente tá no rádio, mas também estamos no YouTube da Kiss, com
0: você
1: imagens.
0: Pode ver tudo.
1: E no Instagram da Kiss, hein? 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Entra lá, porque os programas também estão em live lá.
0: Exato.
1: No Insta.
0: Então pronto, Luz, Câmera, Kiss, já já pra você ver e ouvir.
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4: Trânsito. Últimas do trânsito nesta manhã de segunda-feira, Vani, para falar de rodovias que cortam o estado de São Paulo a Castelo Branco. Atenção, tem trânsito ruim no trecho final desde o 19, pior ali depois do 17, já em Osasco, até o acesso ao Cebolão devido ao excesso de veículos. Para o interior, a rodovia Castelo Branco funciona bem. Rodovia dos Bandeirantes melhorou um pouquinho só a chegada a São Paulo. O motorista reduz a velocidade ainda desde a Avenida Mutinga até o acesso à Marginal Tietê devido ao excesso de veículos. A Anhanguera é opção, mas tem trânsito intenso na passagem pelo Rodanel. Esse trânsito volta a ficar ruim no quilômetro 15 e segue assim até o acesso à Marginal. 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
3: Muito bom dia, brasileiros. Esse é o Luz, Câmera, Kiss, no ar na Kiss FM. Eu sou Dani Taranha, ela é Paula Carvalho. Bom dia, Paulinha.
4: Bom dia, Dani. Olha, hoje, dia maravilhoso, altas comemorações.
3: Pois é.
4: Passamos da metade do ano, as crianças voltaram às aulas e vale camiseta aqui nesse programa. É o manto da Kiss pra você que, claro, quer estar assim, vestido. Né? A altura desse grande evento, que é a segunda metade do ano. Então é 11998874343. A gente vai falar de filmes que fazem chorar, pois temos Brucutu chorando, Daniel.
3: Brucutu chorando dentro de carro veloz. Eu estou falando de Vin Diesel e seu Fast Forever, né? Velozes e Furiosos. Ele falou que o roteiro está praticamente pronto, tá tudo certo, né? O filme vai acontecer, que seria o último filme da saga, último, entre aspas.
4: Dizem,
3: né?
4: Dizem.
3: Ele falou que o texto, o roteiro é do Michael Leslie e que é o melhor que ele leu em décadas. E que ele estava chorando depois de terminar a leitura. Veja você.
4: Exagero? Não, não sei.
3: Não sei.
4: É possível?
3: Sim, tudo é possível.
4: Tudo é possível.
3: O filme estreia dia 17 de março de 2028, deve concluir os acontecimentos de Velozes e Furiosos 10, que deixou Dom e seu filho presos em uma barragem prestes a explodir, enquanto o avião de Roman era derrubado. Então, enfim, grandes explosões, grandes carros.
4: Aceleração máxima.
3: Exatamente.
4: Dilemas morais.
3: Dilemas morais. E será que vai encerrar a jornada da família Toretto? Não sabemos, mas já que Vin Diesel chorou, a gente pode chorar também, porque o tema do dia é o seguinte. Que filme mais te fez chorar?
4: Ai, olha, gente, eu tenho alguns.
3: Tristes. Vamos lá. O Óleo de Lorenzo.
4: Não, esse pra mim é o Hora com Cura, assim.
3: Eu chorei que eu achei que eu fosse, sei lá, desidratar. As Pontes de Madison.
4: Ai, esse também.
3: Meu Deus, eu me acabei, fiquei uns 3 dias chorando. O Menino do Pijama Listrado. Esse eu quase morri.
4: Nossa, esse. Você tá pegando uns bem, né? Bem fortes aí.
3: Era pra chorar, não era?
4: É.
3: Tô trazendo aqui porque tá valendo a camiseta, né, amiga?
4: Tá valendo a camiseta da Kiss. Você participa com a gente, por favor. É o 11 99887-4343.
3: E começamos com Guns N' Roses.

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1: De volta com o Luz Câmera Kiss para contar para vocês que a Warner Bros. Está negociando uma possível sequência de Barbie. Mas o projeto não foi oficialmente aprovado. Por quê? Primeiro tem que ver a agenda de Margot Robbie, Ryan Gosling e Greta Gerwig.
2: E dinheiros, né?
1: Primeiro é isso. Primeiro você vê a agenda do povo. Ah, tem muita coisa para esse povo fazer. Tá fazendo mundo. O outro agora vai ser o motoqueiro fantasma, enfim.
2: Ocupados, né? Estão
1: ocupadíssimos. Segundo, cachê, né, amor? Você acha que eles vão voltar por um milkshake e um misto quente? Não. O negócio começa a ficar grande. Parece que eles já têm uma ideia para nova história, só que eles não vão apresentar antes de concluir as negociações. Também não adianta nada se animar com esse grande roteiro e a, né, ninguém
2: poder
1: fazer.
2: Por exemplo, se o roteiro inclui a Barbie da Margot Robbie, seria ruim ela não estar.
1: Não,
2: né?
1: Não faz
2: sentido.
1: Não
2: vai dar certo.
1: E Ken também não.
2: Exato. Então, por exemplo, se tiver que fazer outro roteiro porque eles não forem entrar, é melhor nem saber qual que era
1: não,
2: a ideia
1: falar,
2: original.
1: É melhor nem fazer.
2: Eu
1: acho.
2: Você acha que tem que ter
1: não,
2: os dois?
1: Se for esse estilo, com a mesma diretora, tem que ter os dois, gente. Senão não faz… Não tem porquê.
2: Acho que dá, Dani. Faz um outro roteiro bom. Eles são bons de roteiro, a Greta e o Noah. Eu acho que eles conseguem. Mas acho que originalmente, o ideal é que… os dois protagonistas participem, né?
1: Sim,
2: e consigam
1: lógico.
2: Se encaixar, ou pelo menos dar o andamento da história. Caso eles não participem, tem que mudar o roteiro, provavelmente, para retirá-los e ter aí uma nova ideia. Acho que é tudo questão de dinheiros e principalmente participação. Eles viram que o filme vendeu muito, né? Teve muita repercussão. Então tem que dividir tudo direitinho, mas
1: tem
2: veremos,
1: que ver isso,
2: né?
1: Daí com calma.
2: É, e a Mattel só quer que isso aconteça, porque para eles foi incrível. Acho que trouxe um gás, né, pra marca Barbie, uma relevância
1: Sim,
2: pra marca.
1: Foi ótimo.
2: Então é o famoso ganha-ganha se organizar direitinho.
1: Todo mundo lucra.
2: Exatamente, que é o mundo ideal. A gente tá com um tema hoje aqui, que é o filme que te fez chorar. Porque Vin Diesel disse que chorou com o roteiro do próximo Velozes e Furiosos. Mas o Carlos Eduardo Sobral, de Itaquera, escreveu pra gente. Eu não sei se ele acredita muito nisso. Porque ele diz que o filme que fez ele chorar muito… Mas que foi de raiva, tão ruim, foi exatamente Velozes e Furiosos. Ele diz que vai ficando pior a cada filme. E ele vai lá e dá aquela chorada de raiva. O Djalma Bueno da Costa Neto também quer a camiseta aqui da Kiss. E escreveu pra gente contando que o filme que surpreendeu ele chorando foi Ponte para Terabídia.
1: Olha.
2: Perguntou se a gente se lembra.
1: Sim.
2: E que ele chora toda vez que assiste sempre ao seu lado. Aí, meu amor,
1: nossa,
2: você pegou, né?
1: Senhora.
2: É isso mesmo. Vou ler uma última aqui da Gisela de Guarulhos, que diz que dois filmes que fizeram ela chorar muito foram Animação Viva a Vida é uma Festa.
1: Nossa Senhora.
2: Filme no qual passei vergonha no cinema, pois meu filho me expôs e falou em voz alta: Mamãe, você está chorando? A sorte é que tava todo mundo chorando, então deu tudo certo. E Peixe Grande, suas histórias
1: nossa,
2: maravilhosas também fez a Gisele chorar.
1: E todos nós. Participe, porque está valendo a camiseta da Kiss, 11 99887-4343. Seguimos com Strokes.

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2: De volta com o Luz Câmera Kiss, agora com as rapidinhas pra vocês, porque São Paulo acaba de ganhar o primeiro parque temático dos Smurfs na América Latina. Olha só que sucesso! Tá no bairro da Saúde, a Vila dos Smurfs Park ocupa mais de 5 mil metros quadrados e reúne 15 atrações em 3 áreas temáticas. Tem cinema com o voo de asa delta, projeções em 360 graus, montanha-russa no escuro, restaurante, quiosque, loja, uma grande festa para você levar a sua criança e a sua criança interior.
3: Eu acho que a criança interior, a minha pelo menos, está gritando para ir.
2: Para ir nesse parque que funciona de terça a domingo das 10 às 6. Então fique esperto e vai lá visitar.
3: Olha, a Samara Weaving de Casamento Sangrento e a Babá foi escolhida para interpretar Emma Frost nos próximos filmes dos X-Men do MCU. A atriz teria superado outras 3 candidatas, com uma audição considerada, gente, imbatível pelo diretor Jake Schreider e por Kevin Feige.

0: Nos quadrinhos, Emma Frost começou como vilã e se tornou uma integrante importante dos X-Men. No cinema, a personagem foi interpretada anteriormente por January Jones em X-Men Primeira Classe.
1: E a série argentina Meu Querido Zelador vai ganhar uma versão brasileira para os cinemas. O filme terá Matheus Nachtergaele como Eliseu, funcionário que vive e trabalha há quase 30 anos em um prédio de classe média alta no Rio de Janeiro e conhece todos os segredos dos moradores. Aí a gente tem o Gregório do Vivier interpretando Sente, um novo síndico que pretende automatizar a portaria e transformar a casa do zelador em um rooftop com piscina.
0: Eu amei. Eu acho que sim, isso existe, é real. Aconteceu em algum prédio, alguém só escreveu um roteiro.
1: E aí, para impedir que isso aconteça, o Eliseu revela seu lado manipulador e passa a usar as fragilidades dos condôminos a seu favor. Achei interessantíssimo. As filmagens começam este mês e, por enquanto, sem previsão de estreia. Não,
0: e o elenco, gente, tem a Vera Fischer, a Débora Duarte, a Lúcia Torre, a Beth Goffman. Esse condomínio tem até a Tati Lopes. Você imagina o que é que não vai acontecer nesse prédio, gente.
1: Vera Fischer, uma moradora daquelas finas.
0: O que será que é o segredo da Vera Fischer?
1: Vai saber.
0: Imaginem por aí vocês e participem aqui com a gente, hein? Porque está valendo a camiseta da Kiss. É o nome, é o RG, o tamanho do manto, no WhatsApp 998874343, contando que filme mais te fez chorar.
1: Venha que venha, a gente segue com o Tip Trick.

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1: De volta com o Luz Câmera Kiss para contar para vocês que, de acordo com uma matéria da Bloomberg, a Netflix teria pago $200 milhões pelos direitos exclusivos de transmissão da Copa do Mundo Feminina de 2027 nos Estados Unidos e no Canadá, em um dos maiores acordos já feitos para um evento esportivo feminino. Amiga, você tá teclando? Tá vazando no ar.
2: Lamento.
1: O barulho da teclinha.
2: Nossa, esse microfone é muito sensível.
1: Bom, o torneio será disputado no Brasil entre 24 de junho e 25 de julho de 2027, com 32 seleções e jogos em 8 cidades. A plataforma exibirá todas as partidas ao vivo nesses dois países, além de produzir programas e documentários especiais. O negócio é grande. O acordo não inclui o Brasil, onde os direitos serão negociados de forma separada. A FIFA espera que a competição gere cerca de $1 bilhão em receita, quase o dobro da edição de 2023. Caraca!
2: Olha, vamos ver aqui o que é que vocês estão falando sobre filmes que fizeram vocês chorar, né? Quem chorou? Marco Avelino de Santo André conta que Jojo Rabbit...
1: Nossa, também.
2: Fez ele chorar demais.
1: Ai, que lindo.
2: Inclusive, o final ao som de Heroes, do David Bowie.
1: Lindíssimo.
2: Ai, ai, ai. Temos também o Levi de Guarulhos. Ele falou que chora com vários filmes, mas um que quebrou ele completamente foi A Espera de um Milagre.
1: Muito bom.
2: Que ele já tava chorando naquele final, mas meio posturado, assim. Mas aí, quando ele pediu pra não colocarem a venda nos olhos, meu amor, ele chorou largado, como todos nós. Ele nos representa, esse homem, o Levi de Guarulhos. Tem mais um, dá tempo?
1: Dá tempo.
2: Temos o Arthur de Souza Mello dizendo que chora com o final de Senhor dos Anéis, que ele chora, assim, de soluçar.
1: Olha só.
2: Será que eu... Não é spoiler, né? A gente pode
1: falar.
2: No momento em que os hobbits vão se ajoelhar perante Aragorn e ele os interrompe e diz: meus amigos, vocês não devem se curvar a ninguém. E ele próprio se ajoelha. Meu Deus! Estou escrevendo isso e já estou marejado. Não é necessariamente triste, né? Mas me emociona até os ossos.
1: Olha, Arthur, todo mundo.
2: Nossa, ele trouxe até falas.
1: Muita gente
2: lembrando. Eu tô até mais emocionada agora.
1: Muita gente lembrando também de Devoradores de Estrelas, que é um filme que saiu esse ano e que todo mundo chorou por causa de uma pedra.
2: Pois é.
1: Todo mundo chorou largado na BR por causa daquela pedra amiga de Ryan Gosling. Agora eu vou tentar fazer uma coisa, não sei se vai dar certo.
2: Vai dar certo.
1: Mas se der certo, vai tocar Faith No More.

0: Olha, deu certo, hein? Tocamos Faith No More.
1: Nossa,
0: Epic.
1: Deu
0: é.
1: Muito certo.
0: Pra fechar o Luz Câmera Kids de hoje, Paulinha, quem levou o quê?
1: Olha, a Ana Luísa Oliveira, RG Final 5455, ganhou a camiseta da Kiss e já pode retirar a partir de amanhã aqui na Avenida Paulista 2200, 15º andar.
0: Só vem, vai ficar gatona com a sua camiseta nova. A gente volta amanhã, a partir das 9 da manhã. Pra seguir a gente nas redes sociais é muito simples, arroba bem-vinda ao Clube Oficial. Esse é o nosso Instagram de Paulinha Carvalho e Dani Taranha, que sou eu, esta pessoa. Tá bom? Na sequência tem o Babu. Um beijo, meus queridos.
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14: Muito bem, agora 10 horas e 1 minuto, começando às 10 da Kiss. A partir de agora pode começar a mandar mensagem. Passaram bem o final de semana? Como é que foi o final de semana? Tudo tranquilo? Ó, pode começar a mandar mensagem, porque a partir de agora tem aquele kit, o Kitão. Kitão da Kiss, nome e RG já tá concorrendo. 998874343 é o telefone, segunda-feira, dia 3 de agosto. Começando o mês e começando às 10 da Kiss com aquele festival do erro. Olha só, primeiro lugar, uma pessoa que nasceu na Inglaterra e começou a carreira na década de 60. Pessoa inglesa, carreira década de 60, começou.
15: Number 10.
14: E a gente começa assim, ó.
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Esse é o oitavo lugar de hoje das 10 da Kiss. O Live fazendo Operation Spirit. Nono ficou Hives com I Hate to Say I Told You So. E abrindo teve Def Leppard com Rock of Ages. 10 horas e 13 minutos, o João Paulo Fernandes do Guarujá, litoral sul de São Paulo, Praia Bonita, a pérola do Atlântico. Bom dia, não precisa nem dar mais pista, é o Mick Jagger. Acertei no alvo hoje, João Paulo tomou-lhe um erro enorme. Mas tá participando, mandou o nome completo, mandou RG, tá concorrendo ao kit da Kiss. Bom dia, Babu, excelente início de semana pra nós. Marcelo Ribeiro de Melo, do Jardim Grimaldi, falou que o primeiro lugar é Eric Clapton. Tomou-lhe o erro. Do Jardim Grimaldi, a gente vai pra Bahia, onde tá o Durval. Bom dia, sou Durval, moro na Bahia. O cantor é o David Bowie. Ele perguntou, ainda receioso com o erro, mas não teve jeito, tomou-lhe. Tem mais alguém aqui, ó. Ô, Babu, a banda é o David Bowie. Assinado Comendador, Insanos Motoclube do Rio de Janeiro. Comendatore! Tomou-lhe o erro. Nada de David Bowie, mas também inglês. Em inglês também começou a carreira na década de 60. Não aspirava a carreira de cantor, mas cantava por diversão. Cantava por diversão e mesmo assim falou, não vou mandar aqui um piloto pra essa banda, mandar aqui minha voz. E aí não acreditaram, chamaram ele. Ô Babu, eu acho que é o Jimi Hendrix. Manda um abraço pro boss. Encontrei com ele no Embu Rock Festival. É verdade, esse final de semana, a Márcia Regina de Valinhos. Ela falou aqui que quem vos fala não é uma ouvinte, sou uma fã da rádio. Márcia Regina, um beijo pra você. Ela quer concorrer, ela falou, eu tenho disponibilidade para retirar. Então tá concorrendo, Márcia. Obrigado, vou mandar aqui o abraço pro Evaldo, tá bom? Muita gente foi ao Embu esse final de semana pro festival. Bom dia, Babu, tudo bem? Uma excelente semana a você e toda a nação. Eduardo de Itatiba falou, hoje vou de Paul McCartney. Paul McCartney no primeiro lugar e tomou-lhe o erro. 10 horas e 15 minutos, hoje chegou o dia. Vamos começar agosto com o festival. Ninguém vai acertar o primeiro lugar. Number 7. Olha aqui a banda que chegou aqui agora. Is Deep Purple. Space Trekking.

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3: Dez horas e 23 minutos aqui na Kiss FM. Rolando as 10 da Kiss, ninguém acertou ainda o primeiro lugar. Hoje difícil. Olha aqui, ó, tem alguém na Inglaterra, o lugar de origem dessa pessoa? Quem é? O Yuman. Yuman Berdugo falou: boa tarde, Babu. Esse final de semana fomos conhecer Highcliffe, sul de Londres. Olha uma praia bonita. Parece que tá vazia essa praia aí, Yuman. Ele chutou cantor Walters. Tomou-lhe um erro em Londres. Yuman, obrigado pela participação. Ele tá em Milton Keynes. Quem mais? O Emerson. Emerson Joaquim tá por aqui. Tá achando que é Eric Burdon, cantor do Animals. Também do War. E tomou-lhe o erro. Dejanira de Barbosa tá por aqui também, do Jardim Germânia. Ela falou: bom dia, Kitty. Tá concorrendo ao Kitty, sim, Dejanira. Obrigado pela participação. Tem mais alguém aqui achando que é Eric Clapton? Quem é? O Bruno, lá do Rio. Qual é, bigode? Beleza? Seria Mr. Eric Clapton? Um abraço pra você também e um erro. A Lila, aqui de São Paulo, falou assim, ó: Robert Plant. Ô Lila, se quiser concorrer ao kit, tem que mandar também seu nome completo e o RG, tá bom, Lila? Robert Plant, tomou-lhe o erro. No entanto, essa pessoa que tá em primeiro lugar, vamos dizer assim, não era muito amigo de Robert Plant. Ai, chega, não vou falar mais. Felipe Martarelli tá por aqui também. Este final de semana vi Felipe no Fantástico. Bom dia, Felipe. Obrigado pela participação também aqui nas 10 da Kiss. Tem alguém aqui que falou: Milton Keynes, a casa da Red Bull Fórmula 1 Racing. Olha, o Rafa lá de Campinas tá ligado onde tá o Yuman lá em Londres, lá na Inglaterra. E o Rafa de Campinas tá achando que é o Morse. Tomou-lhe o erro. Olha só, deixa eu falar mais uma curiosidade aqui sobre esse cara. Ixi, sobre esse cara, já falei, né? Ele cantava por diversão, nem achava que ia cantar nem nada, mas decidiu fazer sabe o quê? enquanto estava trabalhando na loja de roupas. Ele trabalhava numa loja de roupas. E aí cantava por diversão, mas falou assim, ah, vou fazer uma audição aí pra essa banda. Nossa, aquele sucesso. 10h25, manda mensagem, tá concorrendo ao kit da Kiss. Number 6. Ó quem chegou sexto lugar, Shirley Manson e seu Garbage. Stupid Girl.

Stone Temple Pilots aqui nas 10 da Kiss fazendo Interstate Love Song. 10 horas e 33 minutos, o primeiro lugar de hoje, Inglaterra, década de 60. O que mais eu posso dizer? Mais nada. Ângela Antunes está por aqui, ela falou: oi Babu, será que você vai ler? Vou. É o... Não acredito, Ângela Antunes chegou para estragar a brincadeira. Acertou o primeiro lugar, a primeira a acertar o primeiro lugar das 10 da Kiss, porque hoje tá difícil. Bom dia, Bigodinho. Seria o AC/DC? A Cris Castro, lá de Barueri, tomou o erro. Cris, obrigado pela participação. Tá concorrendo de qualquer forma ao kit bonito. É o kitão, um kit com várias coisas da Kiss. Ai, ai, ai. Manda mensagem, já tá concorrendo. Salve, Babu. O primeiro... Ah, não acredito. Agora virou festa, todo mundo acertando. Não falei nada, nem dei guela. O Vinícius Rodrigues Meirelles, de Mogi das Cruzes, acertou o primeiro lugar, mandou o nome completo, o RG. Ô Vinícius, obrigado pela mensagem, pela participação aqui nas 10 daqui. Quem tá por aqui também, o Marcos Vinícius Gonçalves, falou assim, ó. Primeiro ele falou assim, eu acredito que seja o Fred Mercury. Tomou-lhe o erro. Depois ele mudou e falou que é o cantor canadense Shawn Mendes, que trabalhava em uma loja de roupas chamada Roots. Ô Marcos, tomou-lhe o erro, mas obrigado pela sua participação. Não sabia dessa do Shawn Mendes. Tem alguém aqui que falou assim, agora você entregou a paçoca. Loja de roupas é o André, técnico de televisão lá de Santo André. O André acertou o primeiro lugar. Quem mais tá por aqui? O Gomes. O Gomes mandou mensagem e falou o seguinte, ó. Babu, eu já tive uma banda que fazia cover dele. É o David Bowie. Nossa, achei que tinha acertado, mas tomou-lhe o erro. Number 4. Quarto lugar de hoje, olha quem chegou aqui, ó. Mais uma coisa, esse cara que tá em primeiro lugar, ele teve duas bandas. Ele foi primeiro, fez essa audição pra cantar numa banda, depois formou a banda própria. Ó quem chegou. Love Ain't No Stranger. Whitesnake nas 10 da Kiss. Vai.

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10: Dez horas e 42 minutos aqui na Kiss FM, rolando as 10 da Kiss. O Marcelo de Castro Sampaio, do DDD 14... Ele falou, Babu, o cantor é o J.K. Ah, o J.K. do Jamiroquai? Tomou-lhe o erro. Marcelo, obrigado pela participação, tá concorrendo ao kit. Quem mais tá por aqui? Alexandre Bruno, aqui de São Paulo. Apesar de você nunca ler minhas mensagens, curto demais o programa. Hoje é o Phil Collins. Alexandre Bruno, aqui de São Paulo. Tomou-lhe o erro. Nada de Phil Collins. Esse aqui em inglês também. Começou a carreira em 1965. Antes disso, trabalhava numa loja de roupas. Uma loja de roupas, cantava ali por diversão e tal. Aí mandou ali, mandou uma fita cassete, com sua voz pra essa banda que achou classe A e contratou. Só que depois ele saiu dessa banda e montou a banda dele mesmo. 10 horas e 42 minutos, quem mais tá por aqui, ó? A Débora falou assim, ó, eu acredito que seja o Rod Stewart. Eu quero o Quitão. Tá concorrendo, Débora, obrigado pela participação aqui nas 10 da Kiss. Rod Stewart? Tomou-lhe o erro. Babu Bigodinho de estudante do Senai. Ai, o Senai eu não passei, eu fiz a prova uma vez. Senai ali de Santo Amaro, tomei-lhe o erro. Ele tá falando assim, ó, pode ser ele, mas acho que vou tomar um erro. Aí falou o nome do cantor e acertou. Ele e Joana. Ele falou, não sei o que tá valendo, mas quero concorrer. O kit, tá valendo o kit da Kiss com vários presentes, várias prendas. O Leandro aqui do Butantã falou assim, ó, é delivery musical. Por que será que ele falou isso? Ô Leandro, grande abraço pra você, obrigado pela participação nas 10 da Kiss. Quem mais tá por aqui, ó? Bom dia, Babu, ótima semana. É o Edson Pires Santana do Itaim Paulista, também já acertou o primeiro lugar. E agora desandou, como se diz nas ruas. Number 3. Olha aqui, terceiro lugar. A gente vai começar a fazer o pódio e olha quem ficou em terceiro. Que é isso?
11: vai achando que tá bom de açúcar. Black Sabbath com Children of the Grave. Vai.

Que isso, só pepitas aqui no pódio. Segundo lugar, teve Rush fazendo The Spirit of Rage. E terceiro, Sabá com Children of the Grave. Bom dia, Babu Bigodinho de cobrador de ônibus. Quem mandou essa daqui? O Armando Smith, lá da Tijuca, no Rio. Falou, o cantor é David Coverdale. Armando Smith acertou o primeiro lugar. Babu, é o Deivão. Vai ser muito bom ouvir a voz maravilhosa dele duas vezes hoje. Mônica Galani, verdade, ele já passou por aqui com Whitesnake. Luiz Miguel de Nazaré Paulista falou que o cantor de hoje é o Chris Cornell. Tomou-lhe um erro transatlântico lá do outro lado, 1965, Inglaterra. David Coverdale trabalhava numa loja de roupas, cantava por diversão, aí mandou lá sua fita cassete com sua voz pro Deep Purple. Os caras adoraram, foi cantar no Deep Purple, depois saiu. Saiu do Deep Purple e montou sua própria banda, Whitesnake. E também fez carreira solo, inclusive assim que ele chegou aqui no primeiro lugar hoje. Teve alguém aqui, o Márcio falou assim, ó. O Babu já deu a goela de hoje, hein? Ah, depois dessa já sei quem é o personagem, David Coverdale, o Márcio lá de Itatiba. O Adilson de Osasco tá por aqui achando que era Johnny Cash, tomou-lhe um erro. Ernesto e Claudinha do Tabuão perguntou se era Joey Cocker, também tomaram o erro o casal. Alan Moraes falou que é Rod Stewart, tomou-lhe um erro. Primeiro ele tinha dito John Lennon, aí tomou-lhe um erro e depois Rod Stewart, tomou-lhe um double. Tem alguém aqui que tava achando que era Steve Marriott do Small Faces, depois teve o Humble Pie. Ele falou, se não for, manda um erro bem bonito. O Rodolfo lá de Nikit, Niterói, lá no Rio. O Rodolfo tomou-lhe o erro. 10 horas e 55 minutos, o primeiro lugar de hoje das 10 da Kiss. Já volto pra falar quem levou o quitão. Number one. Deivão. Deivão chegando com Love is Blind. Ai, ai, ai.

0: Primeiro lugar de hoje das 10 da Kiss, o Deivão, Deivão Coverdale fazendo Love is Blind. Bonito. Quem levou aqui o kit da Kiss foi o Amauri Ribeiro. Amauri Ribeiro, você pode passar aqui a partir de amanhã, tá bom? Avenida Paulista, número 2200, 15º andar, você levou o kit da Kiss. Muito obrigado pela participação de todos, mas fica aí que na sequela tem a Batalha do Rock.
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0: 11 horas e 4 minutos aqui na Kiss FM, começando a Batalha do Rock. A partir de agora você vai mandar mensagem, vai concorrer, sabe ao quê? Peraí, deixa eu ver o que aqui. Aqui, ó. Aqui o Chega Correndo levantou o cartaz. Tá valendo um par de inscrições pro Só Quero Pedalar. São Paulo, dia 9 de agosto, lá no Parque das Bicicletas. Olha, a gente vai dar um rolê de bike 10K. Nome completo e e-mail, você tá concorrendo a um par de inscrições pro Só Quero Pedalar São Paulo. Ah, esse aqui, eu e aqui, a gente vai participar. Vou levar ele na garupa. 11 horas e 5 minutos, manda mensagem, você vai participar da primeira batalha. Vou chamar de BPR, a Batalha dos Pilares do Rock. E é claro, você vai participar da batalha, mandar a sua, vai sugerir a sua batalha e já tá concorrendo a esse par de inscrições pro Só Quero Pedalar. 998874343 é o telefone, tá começando.
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0: 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Então você entendeu, né? Você participa dessa batalha que eu vou fazer agora e faz a sugestão da sua batalha, tá? A segunda batalha todos os dias de vocês. Batalha dos Pilares do Rock, 1957.
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0: Any old way you... Chuck Berry fazendo rock and roll music.
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0: BPR, a Batalha dos Pilares do Rock. A primeira música, 1957, Chuck Berry, Rock and Roll Music. A segunda banda. 1956. Little Richard fazendo Tutti Frutti. Tutti Frutti. Tutti Frutti. Você prefere Chuck Berry com Rock and Roll Music? Ou você prefere Little Richard com Tutti Frutti? 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Participa da batalha, vai... Ai, que difícil essa escolha. Chuck Berry ou Little Richard? O Papito da Brasilândia já mandou mensagem aqui lá da Zona Norte. Vamos de Little Richard, não deixe o rock sair de você. Ô Papito, obrigado pela participação, faça igual o Papito. Mande sua mensagem, ou então igual a Maria Tereza do Jardim Calux. Também escolheu Little Richard, ela falou, eu escolho a segunda opção. Mande sua mensagem também pro 998874343, porque começou.
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0: Kiss. Enquanto você se decide, olha quem chegou. Isso. Sisters of Mercy. More. 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

0: O Green Day fazendo American Idiot. Antes teve Sisters of Mercy com More. 11 horas e 19 minutos, essa batalha tá pegando. Olha aqui, ó, fala bigodinho de Little Richard. Eu vou de Little Richard, o Paulo Garcia lá de Canoas. Canoas, Rio Grande do Sul, né, Paulo? Obrigado pela participação, quem mais tá por aqui? Michele dos Santos Pereira. Ela sugeriu uma batalha, mas não votou na primeira. Não tem problema, Michele, de qualquer forma tá concorrendo, tá bom? Par de inscrições pro Só Quero Pedalar São Paulo. 10K de bike lá no Parque das Bicicletas, dia 9 de agosto. Teve alguém que falou assim, pô, Babu, assim você zoa o barraco. Como é que alguém pode escolher entre Chuck Berry ou Little Richard? Bigodinho lustroso do Magno. O Davi Ferreira, ele não conseguiu escolher entre Chuck Berry e Little Richard. E você? Presta atenção nas músicas.
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0: 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Isso aqui é pilar do rock. Chuck Berry, 1957. Rock and Roll Music.
2: Just let me hear some of that rock and roll music.
0: Um ano antes, em 1956, Little Richard lançava Tutti Frutti. Que é isso? Você prefere Chuck Berry? Ou prefere Little Richard?
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0: 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Não se esqueça, sugira a sua batalha também.
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0: Aqui o Takano acabou de me falar que hoje é aniversário de James Hetfield. Quantos anos, Akio? 63 anos. Ó, meninão. Meninão James. Então, quem sabe você pode colocar James Hetfield na segunda batalha? Faça a sua sugestão. Faça a sua sugestão de segunda batalha, porque todos os dias a segunda batalha pertence a vocês. Teve alguém aqui que não colocou o nome, mas colocou assim, ó.
6: A Cunha, a Rocha, chama o Little Richard. Vocês são terríveis. Ô, Babu, eu vou com o rei Chuck Berry nessa batalha. O Abdon, lá de Palmas, no Paraná. Ah, e ele quer concorrer ao prêmio aqui. Ele falou que não tá em São Paulo, mas um amigo... Ah, mas não é camiseta agora, Abdon. Agora é uma inscrição para um rolê de bike 10K. Só quero pedalar São Paulo dia 9 de agosto, lá no Parque das Bicicletas. Manda sua mensagem com o nome completo e o e-mail, já tá concorrendo. São tickets digitais.
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6: 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Ó, presta atenção, enquanto você se decide entre Chuck Berry ou Little Richard, ó quem chegou aqui.

olha quem encostou aqui na Batalha do Rock, Elvis. Don't Be Cruel, essa de 56. O mesmo ano de Tutti Frutti do Little Richard, que tá participando da batalha. Essa daqui, você que tá chegando agora, última chamada pra primeira batalha. Just let me hear some of that rock and roll music. Primeiro, Chuck Berry com Rock and Roll Music. Travando uma batalha contra Little Richard fazendo Tutti Frutti. Tô ligado que é difícil, mas esse é o ponto. 998874343. Tem muita gente falando assim, tá difícil votar nessa batalha. Claro, escolher entre Chuck Berry e Little Richard. Ai, ai, ai. Olha aqui, a Carla Almeida falou assim, ó.

falou pra eu mandar um abraço pra galera de Mairiporã. Sugeriu uma batalha também muito boa, hein? Batalha Índia, que é do Newton de Juiz de Fora. 998874343, última chamada. Chuck Berry. Ou Little Richard. Enquanto você se decide, AC/DC, Black Eyes.

AC/DC fazendo Black Ice aqui na Batalha do Rock. Acabou a primeira batalha. Nossa! Que batalha disputada! O WhatsApp não parou até agora porque são os pilares do rock. Chuck Berry versus Little Richard. Deixa eu ver quem mandou essa daqui. O Babu tem 83 anos, ouço todos os dias você. Que legal isso, quem mandou essa? Maria do lado de Santana. Maria de Santana, em Zona Norte de São Paulo. E ela falou assim, ó, amo Elvis, meu ídolo do dia do meu aniversário. Tá fazendo aniversário, que legal. Obrigado pela participação, Maria de Santana. A Cláudia Alves Pedatti. Ela falou, bom dia, ai, ai, ai. Eu só quero pedalar, qualquer uma das duas tá ótimo. Ainda eu ganhando o ingresso, melhor ainda. Olha, a Cláudia quer ir lá pedalar no Parque das Bicicletas, dia 9 de agosto. Porque vai rolar o Só Quero Pedalar São Paulo. Que legal esse nome, Só Quero Pedalar. Eu e o Aquil, a gente vai participar dessa. Ele vai na garupa. Ou então ele falou que vai com a Tonquinha. Ele tem uma Tonquinha, o Aquil. Olha aqui, ó, mais...

0: sugestão de batalha. O Edu mandou uma batalha aqui, não participou da primeira, mas tá rolando. Eduardo Rodrigues. Vamos lá então, ó, todos os dias a segunda batalha de vocês. Hoje vai para Campinas. Leandro Almeida de Campinas sugeriu essa batalha. Ele sugeriu, sabe qual? A Batalha de Minas. A Batalha de Minas, agora na Batalha do Rock.
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0: 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Ai, toda vez que eu falo isso, vocês acham que é banda de Minas Gerais. As Minas são... Alanis Morissette, a primeira. Você prefere Alanis Morissette fazendo Ironic? Ou então você prefere a banda 2? Pete. Você vai ficar com Alanis Morissette fazendo Ironic? Ou então a Pete com Equalize.
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0: Leandro Almeida de Campinas foi quem sugeriu essa batalha. Alanis versus Pete. Manda sua mensagem, tá concorrendo ao par de inscrições pro... Só Quero Pedalar a São Paulo dia 9 de agosto. 998874343. Participa e concorre esse par de inscrições. E agora a gente vai saber quem levou a primeira batalha, a batalha dos pilares do rock.
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0: 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Uma batalha muito difícil, quase impossível de votar, Chuck Berry versus Little Richard, mas um deles levou.
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8: Tá rolando a Batalha do Rock. Quem sugeriu essa batalha foi lá de Campinas, foi o Leandro. Ele sugeriu essa batalha aqui, ó, a Batalha das Minas. Leandro Almeida de Campinas sugeriu essa batalha entre Alanis Morissette fazendo Ironic. Ou então Pitty com Equalize. O Leandro sugeriu essa batalha e você vai votar em quem? Ó, o Felipe Tura de Fonseca, aqui de São Paulo. Deixa eu ver o que ele colocou aqui, o Felipe Tura. Essas minas são demais. Ah, que legal. Ele escolheu quem? Ele não conseguiu votar. Ah, ele falou assim, como sou brasileiro, não desisto, vou de pit. Quero um rolê de bike, pois comprei uma usada, mas boa, quero estrear. Ô, Felipe, isso mesmo, exercícios, hein? A Priscila tá por aqui, tudo na paz? Aí me quebra na batalha, tava pensando exatamente na Alanis. Meu voto é pra ela, embora goste muito da Pitty. Priscila, obrigado pela participação. Giovana Carolina Neres, quero participar do Só Quero Pedalar. Meu voto é na Pitty. Giovana, obrigado pela mensagem, tá concorrendo, tá bom? Tem um par de inscrições, você vai poder até convidar alguém pra ir com você. Flávio de Guarulhos falou, não quero concorrer ao prêmio, mas eu voto na Pitty. Ô Flávio, obrigado pela participação. Esse é o espírito, como diria Chico Xavier. 998874343. Mais uma vez, Alanis Morissette com Ironic. Ou então a Pitty com Equalize. Nove, nove, oito, oito, sete, quatro, três, quatro, três.
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8: Kiss. Ó quem chegou. Biscoito Fino Scorpions. Big City Nights.

0: A espetacular Joan Jett junto com os Black Hearts, fazendo o som de Tommy James and the Shondells, Crimson and Clover. Acabou a última batalha. A Batalha de Minas. Alanis Morissette versus Pitty. A Thaísa mandou só assim, ó, Alanis. Thaísa, obrigado pela participação. O Denis de Pindamonhangaba falou assim, ó, salve Babu, nessa batalha fico com a nossa Pitty. Olha aqui, ó, meu voto vai pra Priscila, Babu, viva o Rock Brazuca. O Jairo votou pra Priscila, que votou aqui também. Bora de Alanis, Pati da Vila Prudente. Bom, vocês perceberam como ficou essa batalha. Ai, ai, ai, 998874343. A batalha acabou, mas dá tempo ainda de participar do par de inscrições. Par de inscrições. Só quero pedalar São Paulo dia 9 de agosto lá no Parque das Bicicletas. Só dá tempo pra isso agora porque já temos uma vencedora na segunda batalha do dia.
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0: Kiss. 11h55, quem levou dessa vez essa batalha? A Batalha de Minas? Suspense?

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1: Batalha de Minas deu a beat fazendo Equalize. Que é isso? Já tá mexendo no microfone.
2: Cara, sempre quando eu ouço falar da Pitty, eu lembro do José Carlos Araújo, da Rádio Globo, que agora tá na Rádio Tupi, lá no Rio de Janeiro. Grande narrador esportivo, né? Que, do Rio de Janeiro, né?
1: É o Garotinho?
2: O Garotinho, E ele tem o bordão. A Pitty comigo, galera! Aí fizeram uma montagem dele do lado da Pitty, escrito A Pitty comigo, galera.
1: Eu não tava ligado disso. Ai, o Garotinho.
2: Sensacional.
1: Figura também, né?
2: Nossa, icônica. Icônica. Cara.
1: Tinha o Apolinho também, né?
2: Sim, já saudoso.
1: E aqui em São Paulo, Silvério, tinha Osmar Santos, cada
2: O rádio, cara, rádio é um fenômeno maravilhoso, cara.
1: É. Olha aqui, ó. Tava rolando aqui, se liga, Boboquinha, o que tava rolando? Par de inscrições, só quero pedalar, dia 9 de agosto aqui em São Paulo.
2: Mentira.
1: Aí, ó, no Parque das Bicicletas, ó.
2: Olha que legal.
1: Tava rolando um par de inscrições aqui, ficou pra Cláudia Alves Pedassi. Boa. Cláudia Alves Pedassi levou esse par de inscrição. Cláudia, fica tranquilona, vai chegar na sua caixa de entrada, no seu e-mail. Ganhou um par de tickets, vai por nossa conta, que legal, hein?
2: Pedalar é vida, cara. 3 anos e meio que eu pedalo vindo pra cá, pra rádio. A minha vida melhorou, cara, 500%.
1: E ele tava falando de exercício agora, um pouquinho. Daqui a pouco a gente já fala disso.
2: Daqui a pouco começa.
1: É, ó, vai começar o Bem Que Se Quis logo depois do break, tá bom? Muito obrigado pela participação aqui na Batalha.
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0: Isso.
1: É tipo, você lembra aquelas sonoplastias que tinha antigamente? Fazia trovão.
0: Tudo vai. Tudo.
1: É, a gente tá fazendo estilo à moda antiga, portas abrindo, portas assim, fantasmagóricas. Passar um WD aqui no negócio microfone.
0: Ai, ele já tá tudo empolgado que amanhã vai pro velho mundo.
1: Nossa, cara, amanhã eu vou pra Inglaterra, cara.
0: Nossa.
1: Vai ter show do Massacreste na Inglaterra e dois em Portugal.
0: Puta, que legal, hein, sim, Bruno?
1: Nossa, eu tô muito feliz, é um sonho de criança que se realiza, né?
0: Hoje veio dando risada na bikezinha.
1: Ah, na bicicleta a gente sempre vem dando risada, né? É que na verdade eu não vim dando muita risada porque nos últimos dias, cara, eu tenho corrido atrás daquela parte burocrática, né?
0: Ah, sim.
1: Junto à Receita Federal pra poder fazer a exportação de todos os...
0: O merchan.
1: Todo o merchandising que eu que tomo conta, né?
0: Ah.
1: E cara, nossa, cara, é uma burocracia pesada, cara.
0: Difícil, né?
1: Mas, assim, vamos fazer tudo corretamente, né? Eu não quero aparecer naquele programa... Aeroporto Guarulhos. Imagina. Imagina. O que são isso?
0: É, né? Tipo, o que são isso?
1: Não, de jeito nenhum. Sejam bem-vindos ao Bem Que Se Quis. Sobre o Nilson, Suter, Boquinha de Cantor.
0: É.
1: Como é que tá aí, Babu?
0: Aqui tudo tranquilo, e você, meu irmão?
1: Tá tudo jóia. A gente preparou um programa especialíssimo hoje. Porque segunda-feira, pra começar bem a semana, né? A criançada também tá sempre convidada pra participar com a gente na Escolinha do Rock. 11 998874343 é o nosso zap zap. Você mande áudio, tá? Não liga pra cá, não é pra ligar. Porque às vezes a gente tá aqui fazendo problema. É pra zap zap, com a ajuda da vovó, do vovô, do papai, da mamãe. Vocês mandam suas músicas preferidas. Hoje é segunda, né?
0: Segunda-feira.
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0: Balls to the Wall, começando o nosso momento heavy metal. Muito bem, a gente começou com Breaking the Law. Hoje eu tô populista, hoje clássico, eu tô estilo, hein? Getúlio Vargas do metal.
1: Passando no carro
0: aberto. Passando no carro aberto, fazendo aquela mão de estadista, assim. Só sucessos. É, daqui a pouco tem a escolinha do rock, tá, pessoal? Lembrando a criançada de 0 a 14 anos para mandar suas músicas preferidas aqui no 11 998874343. Tony Iommi vai lançar disco novo, Babu. Legal, cara. E ele, cara, ele fez umas postagens agora recentemente pra fazer a van premiere, assim, da audição do disco. É. Cara, como ele tá bem, cara. Sabe? Ele tá com uma expressão saudável, sabe?
1: Ele é um sujeito assim, né, Bruno?
0: Ele sempre demonstrou ser um cara que se cuida.
1: Tranquilo, sabe?
0: Tranquilo, né? Exatamente.
1: É com o inglês, do fino trato. Né?
0: E ele vai lançar um álbum novo, ele que é a cabeça pensante do Black Sabbath, né, cara? E faz todos os riffs, eu não espero menos que um descasso.
1: Nossa.
0: Né? E ele convidou pra cantar no disco simplesmente o Bjorn Land, que é vocalista do Master Plan. É. E, cara, ele é discípulo do Dio, então ele tem aquele drive legal pra caramba, é um dos cantores... É, depois da geração do Dio, assim, muito, muito, assim, conceituado e reconhecido.
1: Tony Iommi gostava do Ozzy, mas também adorava o Dio, né?
0: É, porque esse tipo de voz agressiva combina muito com o rock pesado, sim, né? E, cara, encaixou muito bem a voz do Bjorn Land. E eu queria convidar vocês a conhecer esse trabalho novo do Tony Iommi. Essa música foi lançada na semana passada, né? Cara, é um musicão. É um disco novo do Tony Iommi, cara. O single World Alone.
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0: Caramba, hein? Que sensacional. Música nova do Tony Iommi, o disco dele estará em breve no seu sistema de streaming favorito.
1: Essa já tá, será, Bruno?
0: Já tá.
1: Isso.
0: World Alone. Pode colocar lá pra você ouvir. Johnny Land canta demais. Vai ser muito legal esse disco. Tô esperando simplesmente o melhor. Tô indo lá amanhã pra Londres. Fala. Vou ver ele. Se eu mando uma mensagem lá pro Tony Iommi, mandar um abraço pra ele. Aqui, daqui a pouco a gente volta com a Escolinha do Rock. Fica com a gente.
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7: Estamos de volta com o Bem Que Se Quis e tá na hora da Escolinha do Rock.
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7: É isso aí, começando muito bem a semana com a criançada pedindo suas músicas preferidas aqui no Bem Que Se Quis.
8: Ô Bruno, e hoje aniversário do James, claro que não poderia ser diferente, né? Temos dois pedidos aqui, mas a gente vai tocar o que pediu primeiro, né?
6: Meu aniversário aí!
8: Aqui, ó, primeiro pedido.
9: Eu sou o William Harley de Brasília. E eu tava querendo muito ouvir esse Can't Stand do Metallica. Não deixa o rock sair de você.
8: Aí o William de Brasília pediu Seek and Destroy, só que o primeiro pedido foi esse aqui, ó.
10: Oi, Bruno. Oi, Babu. Meu nome é Matheus, eu tenho 11 anos, moro em São Paulo. E pra comemorar o aniversário do James Hetfield, eu acredito que ele gostaria de Whisky na Jarra.
8: Que é isso?
6: Oh, tá vendo? Obrigado pra mim aí, parabéns aí.

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1: Vamos lá, segundo aluno?
2: Vamos ver.
3: Oi, tio Babu. Oi, tio Bruno. Aqui é o Miguel Ângelo de Balneário Camboriú. Tenho 13 anos. Hoje a gente queria pedir uma música pra nossa mãe. Sweet Dreams.
4: Oh. Aqui é o Benjamin, tem 5 anos,
2: Esses dois são duas figuras, bicho.

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1: Próximo aluno na sala de aula, vamos saber quem
2: vamos
1: tá
2: ver.
3: Oi, Babu, oi, Bruno Suter.
1: Oi.
3: Eu sou a Sara, tenho 8 anos. Você pode tocar dos Beatles, do Don't Let Me Down, por favor?
1: Aqui, onde é?
3: Eu sou de Mauá, São Paulo. Beijos.
2: Caramba, hein? Mandou muito bem.

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1: Estão dando aula aqui, hein?
2: Ah, sempre, né?
3: Olá, Babu e Bruno.
2: Oi.
3: Meu nome é Isabela, tenho 10 anos, moro em Guarulhos. E hoje eu vou querer escutar Mamonas Assassinas. Pelados in Santos.
2: Que sensacional.
3: Um beijo e não deixe Rock sair de você.
2: Eles são de Santos.
1: Quem?
2: Eles são de Santos?
1: Guarulhos.
2: Guarulhos?
1: É.
2: Ah, tá do lado, porque é a casa deles, né?
1: É. Casa deles.

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1: Maravilhoso, Mamonas Assassinas, para fechar a nossa Escolinha do Rock. Ó, daqui a pouco a gente continua com mais Bem Que Se Quis. Não sai daí, sabe o que, que vai ter? Vamos ver.
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2: 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Está na hora do Happy Birthday to Rock.
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3: Olha, hoje a gente comemora o aniversário de um disco icônico, né, Babu?
2: Em 1987, nesse dia, Def Leppard lançava... Ai, que disco, hein, Bruno?
3: Hysteria.
2: Que disco.
3: Bicho, esse disco parece... Para quem não conhece Def Leppard... Parece que é uma coletânea.
2: Parece.
3: Porque é só clássico, cara. É impressionante. Uma pequena lista das músicas que tem.
2: Vendeu Rock. Quantos? Vendeu quantos?
3: Vendeu mais de 20 milhões de cópias no mundo inteiro.
2: Que é isso?
3: Rocket, Animal, Love Bites, Pour Some Sugar on Me, Armageddon It. Cara, Hysteria. Cara, é só musicão que todo mundo conhece. E pra escolher uma música pra tocar?
2: Ai, ai, ai.
3: E Love Bites, que eu prefiro a versão nacional, né? Que é Mordida de Amor, do Yahoo. Olha lá, né, que a gente já tá... A Dani Honey já tá aqui, já tá até cantando.
2: Eu não quero tocar em você, oh baby. Ai,
3: mas ai. Hoje a gente não vai tocar Love Bites, nem a versão do Yahoo. A gente vai tocar Pour Some Sugar on Me.

0: E beleza, hein? Ah, garoto. Eu tava pensando, Babu, da gente tocar, em vez da parceria espiritualista, botar uma sequência elegante.
1: Então vamos.
0: Porque sequência elegante é um quadro que a gente gosta muito.
1: Sim.
0: Eu tava pensando em botar Imagination, o que que tu acha?
1: Ai, ai, vambora. Eu adoro, vamos lá.
0: É o melhor do Yacht Rock, você sabe muito bem o que que é o Yacht Rock. Yacht Rock é o rock de rico. Você pega o seu Guaraná grandão gelado, finge que tá tomando um Scott e finge que está num iate. É, balançando. E são só essas músicas de rock, rock suave, como essa aí.
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0: Meio dia, 49 minutos. E 19 segundos. Ouvindo o som gostoso nessa tarde vespertina. Imagination, Just an Illusion. Sequência elegante, sempre contigo.

0: Que beleza! Ah, eu gosto muito dessa música, cara.
1: Agora vamos para parcerias pitorescas.
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1: Essa juntura é simplesmente maravilhosa. É o Rockwell com o Black Sabbath. Somebody's Snowblind.

0: Cara, essa é uma das melhores parcerias pitorescas. É o Rockwell com a participação do Michael Jackson, né, e o Black Sabbath para fechar muito bem. Ó, daqui a pouco começa a conexão rock com o Danny Honey.
1: Danny Honey.
2: Hello.
0: Presenteada, né? A Dani vai falar a respeito disso. A esquete que ela fez nos anos 80, da semana passada,
1: nossa,
0: rendeu frutos.
1: Inacreditável, hein? Que legal, né?
2: Posso falar rapidinho? Eu ganhei uma camiseta da OP e do Irmão Guarita. Muito obrigada. Quando a gente faz nossas enquetes, é muito de coração, né?
0: Sobre
2: as marcas dos anos 80. A gente falou Pacalolo 775 e tal.
0: OP,
2: e aí...
0: OP. É. A gente vai fazer agora uma enquete no programa sobre a Ferrari, né? Ferrari, quem não gosta da Ferrari, né? Um grande carro, né?
1: Vocês conhecem a Casa da Moeda? Vamos fazer uma enquete.
0: Também, a Casa da Moeda também. Muito legal, tá? As próximas enquetes.
2: Passagens aéreas,
0: né? Quem nunca viajou de avião, né? Muito legal viajar de avião, cara. Então é isso. Pessoal, tchau. Volto daqui a uma semana, terça-feira que vem, tô de volta.
1: Boa viagem, Boquinha. Boa viagem.
0: Toma conta da escolinha aí, Babu.
1: Pode deixar aqui, o Bem Se Quis vai continuar. A gente, se marcar, a gente se fala um pouquinho, né?
0: Eu vou ver se eu mando as mensagens lá da Europa.
1: Isso! Que é isso,
2: que eu vou ficar com saudade.
0: Eu também. Nossa. Um beijo, Dan, bom programa. Eu tô muito feliz.
1: Tchau. Beijo, tchau. Obrigado pela companhia. Até amanhã às 10 horas da manhã. Tchau, Dani. Bom horário.
2: Beijo.
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5: Ai, eu amo tanto esses meninos. Salve, nação roqueira. Ótima segunda, ótima semana pra você que ouve a gente em casa, no carro, no trabalho, indo pro almoço, voltando do almoço, no home office. Seja muito bem-vindo, seja muito bem-vinda. Eu sou Dani Mel, Dani Honey. Tá começando o nosso Conexão Rock com histórias, curiosidades. Claro, sua participação sempre muito importante. Muito bem-vinda no nosso WhatsApp, 11998874343. Você sabe que você faz o programa sempre junto comigo. Enquete do dia, eu quero saber o seguinte: você toca algum instrumento? Já tentou tocar? Quer tocar algum? Meu sonho é aprender a tocar bateria, vocês sabem, né? Eu toquei órgão por 2 anos, sabe aquele de 2 andares e 8 pedais? Porque no órgão você também faz o som com o pedal. Era Minami a marca. Violão, eu conheço bem 5 acordes, até já gravei disco infantil, Sonho da Sereia, cantando, vocês sabem, né? E às vezes eu dou umas canjas por aí cantando. Mas eu quero saber se você toca, tocou, tem vontade de tocar, aprender algum instrumento. Lá vão vocês, quinta série, fala campainha. Já tô... Ou air guitar, de repente, quem sabe, né? 11998874343. Todo mundo que mandar mensagem tá concorrendo a um kit masculino da Mahogany. Manda nome, manda RG. Falei? Falou. Começou.

0: 25 anos sem deixar o rock sair de você. Você tá na Kiss, bebê. A gente já viu Supergrass com All Right. Teve antes o moço que malha com calça de couro, Mr. Lenny Kravitz. Are you gonna go my way? Agora, 1h11, para você que chegou agora, enquete do dia. Você toca algum instrumento? Já tentou tocar? Gostaria de aprender a tocar? Ó, deixa eu antes fazer um agradecimento que a gente falou no começo do programa. É o seguinte, semana passada a gente fez uma enquete, que eu fui no show da Xuxa, sobre as marcas que marcaram nossa vida nos anos 80. A gente falou 775 pra Calolo e a gente falou da OP também. Eis minha surpresa quando eu chego aqui na rádio, tem uma camiseta linda da OP. A OP tá, foi resgatada aqui no Brasil. O Ivan, obrigada, Ivan Guarita me mandou um adesivo, uma camiseta. Ó, os meninos querem um pedaço também, pode mandar uma pro Bruno. E uma pro Babu, Ivan, muito, muito, muito obrigada, tá? A OP voltou, que legal. Ele falou, obrigado por fazer parte desse momento, gente, muito icônico. Voltando aqui à nossa enquete. Olha, eu quero saber se você gostaria de aprender a tocar algum instrumento ou se você tocou. O Anderson Duque da Vila Formosa fala, Dani, depois de muitos anos achando que não era minha praia, hoje o violão virou uma terapia. Eu não digo que eu toco bem, mas tiro algo e só música exótica. Desde Every Rose, Has Its Thorn, do Poison, até Heal the Pain, do George Michael. Beijos. Anderson, é muito legal. E aí também você acaba se concentrando em tocar o instrumento e esquece as mazelas da vida, né? Eu acredito nisso. Vocês gostaram de mazelas? Olá, Dani Mel. Belezura? Cara, belezura entrega a idade. Toquei bateria, tentei, né? Participei da banda do colegial. E nessa eu também toquei percussão, mas depois fui incumbido para tocar trombone de vara. Gente, existe isso? Trombone de vara, Daniel Verrone de São José dos Campos, beijo xará, obrigada pela mensagem. Dani, sou Fernando de São José do Rio Preto e acredite se quiser, sou frontman de uma banda cover dos Mamonas Assassinas aqui em nossa cidade. E detalhe, não sei tocar nada, nem o triângulo do Jumento Celestino. É do Jederson Fernando Fabrício, beijos querido, obrigada pela mensagem. E que legal a banda. Dani, boa tarde, eu sempre tive vontade de aprender a tocar piano, mas só tive oportunidade adulta e não era compatível com todas as outras coisas que eu tinha que fazer, mas acabei desistindo. Mas eu toco snujis, como que é? S-N-U-J, snujis, que são mini pratos de metal que você toca com os dedos. Nossa, que exótico, é da Cris de Perdizes. Beijo, Cris, querida, obrigada pela mensagem. Temos áudios aqui, deixa eu ver quem tá falando com a gente, bora.
1: Fala, Dani Honey, tudo bem com você?
0: Tudo.
1: Aqui é o Rodrigo de Osasco, e olha só, eu mal e porcamente eu toco violão, sabe? Mas eu tenho uma lembrança muito boa, porque uma das pessoas que mais me ensinou e que me incentivou a tocar violão foi o meu tio Dorli. E ele me ensinava com um livrinho, com cifras, com as músicas do Raul Seixas.
0: Olha.
1: Então eu lembro muito disso, era muito legal. Tanto que tinha músicas do Raul Seixas que eu só conhecia com ele cantando, porque na época não tinha streaming, né? Não era tão fácil assim. Mas aprendi a tocar violão ouvindo Raul Seixas com meu tio.

0: O nome dele é Osborne, Ozzy Osborne. A gente ouviu Bark at the Moon aqui na Kiss, agora 1h18. Eu vou ler uma mensagem antes de ir pro break, porque ela merece. Fala, Dani, sua linda. Excelente semana pra você, pra nós. Eu só sei tocar berimbau, atabaque, pandeiro agogô e reco-reco, instrumentos de percussão capoeira. Tenho vontade, ainda vou aprender guitarra, baixo e bateria. Parabéns aos capoeiristas, porque hoje é o nosso dia. Não deixe o rock sair de você. É do Paulo Dibi da Moca, meu. Ele escreve da Moca, meu. Beijo, Paulo, querido. Obrigada pela mensagem. E parabéns a todos os capoeiristas. De fato, hoje é comemorado o Dia do Capoeirista. A data homenageia a luta, a arte e a resistência cultural dos mestres e praticantes dessa tradição brasileira que é tão maravilhosa, né? Peraí, gente, já volto.
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Você tá na Kiss, bebê. A gente ouviu Alice in Chains com No Excuses. Teve também The Killers com When You Were Young. Agora, 1:30, enquete do dia pra você que chegou agora. Você toca algum instrumento? Já tentou tocar? Gostaria de tocar? Qual instrumento seria? Tem muita mensagem legal chegando, ó. Oi, Dani. Quando adolescente, eu fiz aula de violão. Aprendi a tocar Asa Branca e mais nada. Eu ainda tenho violão, mas não sei mais uma nota. Tenho a guitarra que ganhei num concurso autografada pelos Detonautas. Gostaria de aprender e está nos meus planos, mas bateria muito mais legal. A Fabiana Correia mandou até a foto dela com a guitarra e com os Detonautas. Ô, gata, começa. O mais difícil é começar. Muito legal tocar um instrumento. Beijo, Fabi, querida. Obrigada pela mensagem. Dani Mel, aqui é o Ayrton de Interlagos. Fiz conservatório de bateria e teclado. Aprendi flauta com um amigo e queria aprender a tocar saxofone. Nossa, sax deve ser incrível. Ótimo programa, ele fala. Beijo, Ayrton. Obrigada pela mensagem. Dani, toco guitarra desde a adolescência e canto. Queria aprender piano e teclado. Meu namorado, que deve estar nos ouvindo de Osasco, também quer aprender piano. Piano é muito chique, né? O Vitor, do centro de São Paulo. Beijo, Vitor, pra você e pro seu namorado ouvindo a gente. Ô, Dani! Começou, né? Dani, boa tarde, tudo bem? Quando criança, fiz aula de violão. Depois fiz aula de teclado, quando eu tinha 15 anos, pra sair com a professora. Como vocês são bestas, né? Aos 30 tentei a gaita. Aí vi que não tem o dom da música. O Carlos de Limeira. Beijo, Carlos. Gaita, eu acho muito sexy tocar gaita. Acho muito chique. O Plant tocou no show, né? Você tá cantando, tocando violão. De repente o cara saca uma gaita. Enfim. Dani, tenho vontade de tocar a bateria da Sônia Brunetti. Quero concorrer ao kit. Tá concorrendo, Sônia. Todo mundo que responder nossa mensagem tá concorrendo a um kit masculino da Mahogany. Manda nome, manda RG. Tá? Ó, já eu leio mais mensagens, gente. Por quê? Vocês estão preparados para essa segunda-feira? Agora vai rolar um classicaço do Bowie. Essa música foi lançada em 77 e ela foi inspirada por um romance proibido entre o produtor do Bowie, o Tony Visconti, e a cantora alemã Antonia Maas, que era backing vocal do Bowie. E eles foram avistados pelo cantor se beijando perto do Muro de Berlim, que separava o Oriente do Ocidente na Alemanha, sabe? Só que os dois, detalhe, eram comprometidos com outras pessoas. O gesto simples e arriscado virou o tema dessa música. Eles não eram amantes desafiando uma circunstância pessoal, mas era um ato de intimidade em um dos espaços mais vigiados e simbólicos do planeta. O Bowie descreveu essa música como uma celebração de momentos pessoais de coragem. A famosa frase dessa música, "Nós podemos ser heróis apenas por um dia", mostra a ideia de que essa não é uma música sobre vencer monstros, derrotar vilões ou salvar o mundo. É uma canção sobre o heroísmo mínimo, íntimo, quase invisível, sobre duas pessoas que por um instante ousam ser mais fortes do que a realidade em volta delas. Em um mundo saturado de discursos grandiosos e promessas épicas, talvez seja exatamente por isso que hoje em dia essa música ressoe com tanta força. Ela não diz que o amor vence tudo. Ela diz que ele pode, por um instante, desafiar o impossível.

0: obra-prima do David Bowie aqui na Kiss. A gente ouviu Heroes, 25 anos sem deixar o rock sair de você. Ó, gente, eu achei um vídeo muito legal e muito curioso de uma entrevista com o Bowie. Você sabe que ele fala que ele odeia a voz dele cantando? Eu juro por Deus. Ele fala assim que ele gosta de interpretar canções e escrever canções, principalmente, né? Que tudo faz parte de um processo, que aliás escreve incrivelmente bem, escrevia, né? Mas ele fala que ele daria o braço direito dele, ou melhor, o braço direito de alguém, se ele pudesse encontrar alguém para cantar todas as músicas no lugar dele. Vocês acreditam, gente? É muito louco ver ele contando isso. Eu não fazia ideia, devo confessar. Inclusive, eu baixei o vídeo e coloquei lá nos meus stories no Insta para vocês verem o próprio Bowie contando isso. @DaniMelW, vai lá e me conta o que você achou, fechou? Pera aí, que eu já volto.
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0: Pra mim, ele vai ser sempre a alma e o coração do Bon Jovi. Não tem jeito, o nome dele é Rich Sambora. A gente ouviu Hard Times Come Easy. Rich Sambora saiu da banda acho que em 2013, né? Phil X substituiu ele muito bem, é um fofo, mas não tem a pegada blues. Rich Sambora cantando ainda super bem, minha opinião, né, gente? De alguém que é fã do Bon Jovi desde a adolescência. Antes teve Led Zeppelin com Good Times, Bad Times. Agora faltam 10 para as duas. Enquete do dia para você que chegou agora. Quero saber se você toca algum instrumento, já tentou tocar. Qual instrumento? Eu já falei, né, que eu toquei aquele órgão de dois andares, Minami. Enfim, e também já gravei um disco de criança, Sonho da Sereia. Mas tem muita mensagem chegando aqui, ó. Boa tarde, Danny Honey. Até hoje sonho em ser multi-instrumentista. Tentei violão na minha infância, ganhei ele pra largar a chupeta. Depois, adulto, ganhei uma gaita do meu filho por ter largado o cigarro. Muito bem. Juro, tentei inúmeras vezes tocar, mas o máximo que eu consegui foi tocar os outros de perto de mim. Toco bateria imaginária, mas acho que nem isso fica bom. Sou totalmente fora de ritmo, mas tentou, né? É do Cleiton Zago, de Ipuã, São Paulo. Beijo, Cleiton. Não, valeu pela tentativa. Obrigada pela mensagem. Aqui, ó, Danny Honey. Passei a vida insistindo em aprender guitarra, mas nunca evoluía. Aí, depois da pandemia e dos 50 anos, eu resolvi abraçar a causa. Acabei virando baixista em duas bandas. Uma instrumental e uma banda brega com pegada rock and roll. A banda se chama PVC, que é Porcaria da Velhice Chegando. E continua aluno de guitarra. É o William Rotea Júnior. Vou falar pra vocês. Beijo, William. Gostei, cara. Nunca é tarde para começar. Eu adorei o nome da banda. Boa tarde, Dani, lindinha. Meu sonho é tocar saxofone. O sax eu já comprei, só falta aprender. É da Heloísa Helena Farelli, da Ponta da Praia de Santos. Elu, começa, que é o mais difícil. Beijo pra você. Aqui outra. É, boa, Danizinha. Eu fico... Ah, eu toco didgeridoo. Mas com cano de PVC consigo fazer uns barulhos. É o Carlos da Zona Leste de São Mateus. Aí eu fui procurar, né, o que que era didgeridoo, que eu não tinha certeza. É um instrumento, antigo instrumento musical de sopro criado pelos povos aborígenes da Austrália. Tem formato de tubo longo, geralmente feito de um tronco de eucalipto oco e produz um som grave. Por isso que aí você toca com cano de PVC, né, Carlos? Muito bom! Tá vendo como Dani Melton é a cultura? Adorei, cara. Vocês ficam me ensinando várias coisas, né? Vamos aos áudios, que tem muitos áudios de vocês chegando aqui. Pera aí, quem é que quer falar com a gente? Vamos, Dani, não se atrapalha. Pera.
1: Oi, Danizinha! Boa tarde!
0: Oi!
1: Que bom ouvir sua voz logo na segunda-feira.
0: Opa!
1: Que sinto essa falta no final de semana.
0: Oh.
1: Então, quando eu era moleque, eu toquei teclado.
0: Tá.
1: Me ensinou a tocar teclado. Me ensinou não, me fez, me obrigou, né? E quando mais velho, eu tive uma RMV, três tons, uma bateria.
0: Oh.
1: Show de bola. Cheguei até a montar uma banda, mas não deu muito certo, não. É nóis, Danizinha. Um beijo. Não deixa o rock nunca sair do mundo. De nós, de você, de todo mundo. É nóis.
0: Beijo.
2: Boa tarde, Dani Honey. Uma bela semana pra você.
0: Amém.
2: Bom, eu toco bateria, guitarra e baixo.
0: Oh.
2: Tentei tocar violino na época e sax, mas não consegui. Mas eu toco bateria.
0: Tá bom.
2: Gosto
0: ótimo.
2: Muito de tocar bateria. Pelo menos me relaxa, né?
0: É.
2: Alexandre, aqui da Barra Funda. Tô no Brás aqui, trabalhando como aplicativo aqui. Vou buscar um passageiro agora ali. Não deixe o rock sair de você, Dani. Um beijo, boa semana.
0: Beijo!

0: 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Como eu amo quando tem rock nacional aqui. A gente ouviu Legião com Química. Antes teve Smashing Pumpkins, 1979. Gente, pra você que chegou agora, enquete do dia. Você toca algum instrumento? Já tentou tocar? Gostaria de tocar? Tá aprendendo algum instrumento? Valendo campainha também, a guitarra. Ó, todo mundo que mandar mensagem tá concorrendo a um kit masculino da Mahogany. Manda nome, manda RG que eu já volto. Fechou? Pera aí.
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0: 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A gente ouviu Hole com Celebrity Skin. Teve também Remy Zero com Save Me. Agora 2:11. A enquete do dia pra você que chegou agora é a seguinte: você toca algum instrumento? Já tentou tocar? Gostaria de tocar? Mas tem tanta mensagem legal chegando aqui. Olha, Dani linda, sou o Thiago de Barueri. Tenho 44 anos, toco saxofone e flauta transversal desde menino. Toquei na igreja nos eventos por 20 anos. Hoje já não é um instrumento tão procurado, infelizmente. Ah, ele mandou uma foto. Que legal, Thiago. Beijo. Obrigada pela mensagem. Aqui, calma aí, gente, que tá chegando muita coisa. É, salve, Sweet Dani Sweetheart. Ó, oh, boa tarde. Já pensei em tocar guitarra e bateria, mas não levo o menor jeito nem pro Guitar Hero. De vez em quando eu arrisco um air guitar ou air drums. Dali, quinta série, um abraço. Beijo. De quem é? É do Valdir Rosário Júnior. Beijo, Valdir. Obrigada pela mensagem. É, air drums tá valendo. Olha, boa tarde, Dani Mel. Eu aprendi piano clássico por 5 anos e cantei em coral também. Patrícia Andrade Pinheiro. Cantar em coral, a gente aprende muita coisa, que a gente ouve uma voz e tem que cantar outra, né? É importante. Beijo, querida. Obrigada pela mensagem. Danny Honey, queria tocar aquela gaita do Bon Scott, mas meus vizinhos têm uma reza poderosa. Não toco nada. É do Odilon Bruno. Já imaginou tocar essa gaita do Bon Scott e ainda desafinar? Beijo. Boa tarde, Dani. Sou o Pércio, tocava violão e conquistei minha esposa há 36 anos. Olha! É, então, tem essa, né? Você sabe que todo mundo que toca algum instrumento, pelo menos pra mim, tem, é um plus, né? Boa tarde, Danny Honey. Eu tocava baixo, contrabaixo na adolescência. Depois que eu virei mãe, eu larguei. Mas não vendo meu instrumento por nada. É da Jaque Molica, de Taboão da Serra. Super te entendo, Jaque. Obrigada pela mensagem. Temos áudios aqui de vocês também? Vamos ver o que vocês estão dizendo. Bora.
1: Dani Honey, boa tarde para você, boa tarde a todos. Minha família é típica brasileira, a gente só faz batuque de mesa, entendeu? Toca pito e campainha. De resto, não canta nem parabéns porque desafina, né? É isso aí, entendeu? Não deixa o rock sair de você.
0: Tá ótimo, beijo.
2: Boa tarde, Dani Honey.
0: Hello.
2: Tudo bem?
0: Tudo.
2: Dani, eu sou batera desde os 12 anos. É, tô com 43, é, já toquei em vários tipos de banda, vários estilos diferentes, já dei aula.
0: Uhum.
2: Amo demais tocar batera, uhum. É uma terapia pra mim, né? Mas hoje, nada de noite, nada de... só toco na igreja, bem tranquilo, uhum. O grupo de lá, e tá tudo certo.
0: Tá.
2: Adoro
0: bom.
2: O que faço na banda.
0: Tá bom.
2: Tá bom?
0: Tá bom.
2: Aqui é o Paulinho de São Paulo, tô falando diretamente aqui da Vila Mariana, tá? Beijo, valeu. Não deixa o rock sair de você nunca.

0: 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Que sequência foi essa, hein, gente? Judas Priest com Living After Midnight. E antes teve Guns com Yesterdays. Agora 2h20 pra você que chegou agora. Eu quero saber o seguinte, você toca algum instrumento? Já tocou? Quer tocar? Deixa eu ler uma mensagem antes de ir pro break que eu achei legal. Fala, Dani Honey. Eu sou o Zé Augusto, aqui de Pariquera-Açu, São Paulo. Pariquera? Pariquera-Açu, São Paulo. E gostaria de aprender a tocar bateria. Como não aprendi e queria estar na música, temos uma banda de rock chamada 37 Não É Febre, em alusão à maioria dos integrantes que trabalham na área da saúde, na qual sou o vocal da banda. Adorei! Beijo, Zé. Obrigado pela mensagem. Já volto.
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A gente ouviu Offspring com Original Prankster. Teve também Foo Fighters com Next Year. Né, Dave Grohl? Multiplica, senhor. Ó, agora 2h32, enquete do dia pra você que chegou agora. Você toca algum instrumento? Já tentou tocar? Tá tentando tocar? Me conta. Mas o que tem de mensagem legal chegando aqui, ó. Márcio Ramos de Santana falou: Dani, boa tarde, tudo bem? Meu nome é Márcio, eu quero aprender a tocar bateria. Minha filha de 11 anos já faz curso e toca bem, viu? Falta eu agora. É, Márcio, só vai. Beijo pra você e beijo pra sua filha, tá? Obrigada pela mensagem. É, Dani Mel, boa tarde, beleza? Me chamo André, toco violão desde os 13 e tenho 49. Estou solteiro e posso tocar pra você. Tava demorando. Beijo, André, obrigada pela mensagem. Eu adoro pessoas tocando instrumentos musicais. Oi, Dani, boa tarde. Eu toco violão e teclado na igreja, mas meu sonho era bateria. Eu até comecei. Mas eu sou muito desastrada e não tive coordenação motora, não. É da Lu Esteves. É difícil, né, Lu? Nós temos que aplaudir os bateristas. Obrigada pela mensagem. Dani, Honey, boa tarde. Toquei teclado quando eu tinha 10 anos e aprendi a tocar Hey Jude dos Beatles. Quando cresci, comecei a tocar bateria melhor para liberar as energias tocando um bom rock. Não deixa o rock sair de você. A Fabrícia de Praia Grande. Beijo, querida. Obrigada pela mensagem. Dani, boa tarde. É o Eduardo Campos, Rio de Janeiro. Eu já fiz aula de guitarra e voltei há pouco tempo a praticar. Meu ídolo é o Ritchie Blackmore. Quando eu tirei Smoke on the Water, eu perturbei a vizinhança um mês só com esse riff. Beijo, Du. Obrigada pela mensagem, tá? Boa tarde, Dani, voz de anjo. Olha, nunca tinha ouvido. Eu toco djembe em cerimônias xamânicas de ayahuasca. Que peculiar. Não deixe o rock sair de você. É do Sérgio. Sérgio, terapeuta. Que legal, Sérgio. Beijo, obrigada pela mensagem. Já já eu leio mais. Por quê, gente? Porque agora a gente vai ouvir um classicaço dos

Beatles, lançado em 63, foi um marco na carreira da banda. É o seguinte, o John Lennon e o Paul McCartney, eles compuseram essa música juntos na casa do pai do Paul McCartney, o senhor Jim McCartney. Ele era um baita músico de jazz, e aí assim que a música ficou pronta, eles correram para mostrar pro Jim e saber a opinião dele. Aí o Paul contou numa entrevista recente que o pai dele aprovou a melodia, só que ele não gostou da parte que falava yeah, yeah, yeah. Ele achou muito americano. Ele, como bom inglês, achava que seria melhor cantar yes, yes, yes. Só que eles bateram o pé, mantiveram o yeah, yeah, yeah. Inclusive, se você contar, são 28 repetições da música. Resultado, claro, foi um sucesso estrondoso no mundo. Na Inglaterra, foi o single mais vendido da história da banda. E olha que legal, eu não sei se vocês sabem, mas essa foi a música que mudou a vida do nosso príncipe das trevas, Ozzy Osbourne. Foi a faísca que inspirou Ozzy a seguir carreira musical quando ele tinha 14 anos. Ele sempre contou que quando ele ouviu essa música no rádio, em 63, ele sentiu uma energia única que o fez decidir ser cantor, acreditando aos Beatles o seu sucesso. Ele sempre disse que essa é a música que o fez querer ser um artista, marcando o início da sua jornada para se tornar uma lenda do metal. Tá bom pra você?

0: 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É, a locutora canta no estúdio. Oingo Boingo. A gente ouviu Stay. Antes teve Beatles com She Loves You. Gente, eu achei um trecho de uma entrevista do Ozzy em pessoa contando que foi essa música She Loves You que mudou tudo na vida dele, tá? E outra coisa muito legal sobre essa música She Loves You é que na época que ela foi lançada, em 64, muito antes da galera cantar Wonderwall nos estádios do Oasis, essa música She Loves You virou hino de torcida. Vocês acreditam? A torcida do Liverpool começou a cantar She Loves You nos estádios em 64, durante a campanha para o título do campeonato inglês. Cara, é muito chique, né? A torcida cantando em uníssono She Loves You. Eu acabei de postar nos meus stories para vocês verem. Vai lá, é @danielw, tá? Peraí que eu já volto.
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0: 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A gente ouviu Blink-182 com What's My Age Again. Você sabe por que o nome da banda é Blink-182? Ah, louca, né? Que resolve cantar. Blink é piscada, gente. E já tinha uma banda com esse nome Blink. 182 é 182. 182 vezes que o Al Pacino falou a palavra dane-se no filme Scarface. Vocês acreditam? É cada um, né? Antes teve Smiths com This Charming Man. Agora faltam 9 para as 2. Enquete do dia. Você já tocou? Gostaria de tocar? Toca algum instrumento? E aí a quinta série presente aqui, o Nalim de Araras, falou: Dani, boa tarde. Eu toco baixo, porque se tocar alto, me mandam parar. Olha como vocês não prestam. É, Dani, eu tocava em uma banda quando jovem, comecei na bateria, fui pro baixo e depois pra guitarra base, até que me tiraram da banda. Resumindo, sou meia paleta e meia baqueta. Importante é que eu não vivo sem música. Ronaldo Cardoso de Mongaguá, beijo querido, obrigada pela mensagem. Aí, outra, Dani, eu toco baixo porque ninguém escuta. Adoro o instrumento, mas sou muito ruim. É o Figas, de Embu das Artes. Beijo, Figas. É, Dani, boa tarde. Maurício Bado, de Santa Catarina. Eu comecei a tocar guitarra na faculdade, mas tive que vender. Hoje toco e sou professor de acordeon. Olha que legal, aqui no Sul, além do rock, não podemos deixar morrer nossa música tradicional. Com certeza, que legal, Maurício. Beijo pra você e continue. Super importante manter as raízes. Agora temos áudio aqui. Vamos ver quem está falando com a gente, bora.
1: Danizinha,
0: oi.
1: Boa tarde.
0: Oi.
1: Então, o primeiro instrumento que eu comecei a tocar com 12 anos foi o vassoura. Meu avô via que eu pegava vassoura e ficava fingindo que tava tocando guitarra, ouvindo rock.
0: Uhum.
1: Aí ele foi um homem visionário. Tá ele, esse menino quer aprender a tocar um instrumento.
0: Claro.
1: Vou comprar um violão pra ele. Ele me deu um violão de presente de aniversário.
0: Que legal.
1: E aí, na época, a gente não tinha condições de pagar uma aula de violão pra mim. Eu ia na banca de jornal, comprava revistinha cifrada.
0: Uhum.
1: E foi assim que eu aprendi. Aí depois montei uma bandinha de grunge. E aprendi a tocar violão, guitarra, ukulele e tenho vontade de aprender bateria. É só minha esposa que não deixa por causa do barulho. Mas é isso, não deixa o rock sair de você. Um abração.
0: Valeu, beijo.
2: Oi, Dani, querida. Maravilhosa.
0: Oi.
2: Muito simpática, além de linda. Sempre responde a gente, nem que não for no ar. Responde as mensagens. Super atenciosa. Nota 1000 você, viu, querida?
0: Obrigada.
2: Ô, Dani. Sempre quis tocar guitarra ou baixo, né? Baixo, principalmente. O baixo é a alma da música, né? Mas nunca tive tempo de praticar, né? A gente nunca tem tempo, a gente só trabalha. Mas admiro muito quem sabe tocar, viu? Eu gostaria de tocar.
0: Eu também.
2: Pena que não tenho tempo. Não deixe o rock sair de você. Um beijão, querida.
0: Beijo!

0: Ou com certeza, Kings, You Really Got Me. Esse estúdio tá cheio hoje. Bom, primeiramente eu queria mandar um beijão para o Babu, que está nos ouvindo na Tonal Discos junto com o Marcelo. Amo vocês, beijos. E dizer que não dá tempo de mais nada. E dizer que esse foi o Conexão Rock de hoje. E o ganhador do kit masculino da Mahogany é o Rafael Lanciani Brunetti, final da RG 3694. Pode retirar a partir de amanhã aqui na Kiss. Rafael, parabéns. Obrigada a todos que participaram. Mandar um beijo para Juarez e Thaís, que estão aqui no estúdio. E dizer que esse foi o Conexão Rock de hoje. Muito obrigada pelas mensagens de todos vocês. Eu sou Dani Mel. Se quiser trocar uma ideia no Insta, arroba Dani Mel W. Insta da Kiss, arroba KissFM92.5. Fechou? Agora, gente, tem o Rockcast, tá bom? Apenas isso. Aguardem surpresas. Beijo, fui.
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5: 3 em ponto, uma ótima tarde pra você curtir na Kiss FM. Eu sou Samuel Canali. Começa agora mais uma edição do Rockcast. Hoje uma edição mais do que especial. Pra você que não ouviu o programa na sexta-feira, foi a despedida do Richão. Richão que fez um trabalho excepcional aqui no programa, abrilhantou o Rockcast, ajudou a construir esse programa. E ó, Richão, beijão pra você, obrigado por tudo e fica o convite mais uma vez, tá? O Rich tá aqui na Kiss FM, continua trabalhando por aqui, sempre aos sábados no BR Kiss e também aos domingos no Ídolos do Rock, às 3 da tarde. Dito isso, temos uma nova fase agora no programa, começa agora uma nova etapa aqui no Rockcast, com um novo parceiro de bancada e parceiro de Kiss FM também. Seja muito bem-vindo, Diego Baroni.
6: Uau, que demais, hein? Que honra poder falar nesse microfone aqui pela primeira vez. Eu que sou um ouvinte assíduo da Kiss há muitos e muitos anos, cara. Confesso que eu tô emocionado, assim, sabe? A emoção, a flor da pele. E, olha, vou dizer pra você, obrigado por essa abertura, Samuca, por essa parceria que já tá começando aqui fora dos microfones.
5: Imagina, eu ensaiei no chuveiro
6: essa boa, isso é legal. É uma satisfação enorme poder estar aqui na Kiss pela primeira vez. Eu que sou um ouvinte de muitos anos. E poder fazer parte desse Rockcast, que é um programa que eu ouço há muito tempo. E mandar um salve pro Hit, que é uma grande referência pra todos nós, né? É um monstro sagrado do rádio e é um cara que nos trouxe muitas coisas. E, cara, poder estar aqui junto com você e poder apresentar esse programa é algo fantástico, assim. Então, conto com você que tá ouvindo aqui nesse momento e vamos juntos porque essa tarde vai ser fantástica, vai ser histórica pra mim e muito emocionante, cara. Eu tô aqui todo tremendo, cara.
5: Imagina.
6: Pode falar isso, né? Pode entregar a emoção pras pessoas, né?
5: Você já é de casa já, seja muito bem-vindo, Diegão. E, ó, se prepare porque, assim, o ouvinte da Kiss FM é diferenciado. Tem um carinho enorme com toda a equipe e vai te receber de braço aberto, pode ter certeza, tá?
6: Maravilha. E obrigado pelo carinho também de toda a equipe que tá aqui.
5: Valeu!
6: Dando essa força. Rock and roll, que essa é... Rock and roll tá na minha vida desde que eu nasci, né? E, cara, já vamos avisar a galera do prêmio, então.
5: Bora!
6: Porque tem muitas atrações no programa hoje.
5: Bora!
6: Então, através do 11998874343, o WhatsApp da Kiss, você manda o seu nome, RG, e hoje tem aqui a camiseta da Kiss, que todo mundo quer, certo?
5: Sim, concorrida.
6: E ainda um kit masculino da Mahogany. Aquele kit caprichado, coisa fina.
5: Boa.
6: E aí você pode mandar sua mensagem, você pode, enfim, falar o que você quiser, pedir sua música. Vai ter um momento dos recados também. Mas vamos abrir, então?
5: Ó, como é o seu primeiro programa aqui na Kiss FM, primeiro Rockcast, você quer abrir com o quê?
6: É isso? É desse jeito? Assim, escolhe você?
5: Anuncia.
6: Cara, então como a banda número um da minha vida, o Bon Jovi.
5: Ai, Dani Mel agora tá feliz.
6: Bon Jovi. Inclusive a música que você vai tocar aí, já pode dar o play em Blood on Blood, que foi a música que o Bon Jovi abriu o show da turnê The Circle, que veio para o Brasil em 2010 e eu estava lá.
5: Boa.
6: Então acho que é uma maneira fantástica de abrir.
5: Começou bem, Diegão. O Rockcast tá na área. Vamos nessa.

0: Genesis, aqui na Kiss, Invisible Touch. Aliás, essa é a música que dá nome àquele disco que tem uma mão na capa.
1: Sim.
0: E já com os vocais do Phil Collins, que já tava fazendo dose dupla no Genesis nessa época, né? Baterista e vocalista também, né?
1: É, e tocando a carreira solo dele também, que como é que o cara tinha esse tempo todo, né, Diegão?
0: Nossa, sensacional. Esse é o Rockcast aqui na Kiss nessa segunda-feira, agostão já, hein?
1: Já.
0: Agosto, mês do cachorro louco, hein? Será que esse mês vai ser interminável como costuma ou vai passar rápido? Porque tá tudo passando rápido hoje em dia, né, Samu?
1: Vamos testar, né?
0: Vamos ver.
1: Diegão, a gente tem uma notícia bem interessante no mundo do rock, que é o seguinte, comentamos aqui já no Rockcast que o Green Day vai lançar um filme. Na verdade, é um filme inspirado na história deles, né?
0: Certo.
1: É o Nimrod.
0: Isso.
1: Eles divulgaram a trilha sonora desse filme, que chega aos cinemas no dia 14 de agosto.
0: Cara, são 30 faixas, hein? E ainda assim, acho que essas 30 faixas não englobam toda a carreira dos caras, mas são faixas importantes e emblemáticas. E o álbum já tá disponível, tá? Em CD, cassete, plataformas digitais e vinil. Cara, as outras plataformas, beleza. Agora, até em cassete os caras resolveram lançar.
1: Meu Deus, cara. Tem onde tocar isso? Tem, né? Hoje em dia tem.
0: Ah, os mais saudosistas têm, né? E o duro é cuidar do equipamento que tem fita cassete ali. Você tem que limpar, você tem que passar óleo ali, tudo é complicado.
1: Você comentou aqui fora do ar que o Nimrods é um álbum também do Green Day que a galera torce o nariz um pouquinho, né?
0: Então, né? Porque assim, o Nimrod veio alguns anos depois do Duke, ali em 1997. E a galera começou a chamar o Green Day de vendido, assim.
1: Ah.
0: Entre aspas, claro.
1: Se rendeu ao sistema.
0: É, o primeiro single do Nimrod é o Rich and the Rides. Essa música tocou bastante, é um baita som legal do Green Day. Aí depois eles lançaram aquela Time of Our Life, que é bem lentinha, né? Que é bem assim, sabe? Tipo, calma. Uhum. Aí as pessoas, olha lá, o Green Day já se vendeu.
1: Vendidos.
0: Vendidos. Mas fez um enorme sucesso. Aliás, o Time of Our Life é uma das músicas mais queridas pelos fãs hoje, mas na época a galera ficou meio assim, né? Então, ué, mas vocês fizeram no Duke, agora vem com o Nimrod, essa coisa mais baladinha, tudo. Mas você vê, os caras resolveram dar o nome do filme de Nimrod, né? Pra você ver que os caras do Green Day consideram esse álbum super importante. Né?
1: Exatamente. Esse sucesso está nesse novo trabalho aí, na trilha sonora, que já tá aí na plataforma digital pra você conferir. E tem uma música inédita, bora ouvir?
0: Ah, bora? É agora? Vamos tocar esse som, inclusive?
1: Novidade.
0: Gente, que demais, hein? Então, bora aqui, ó.
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5: 3h24 de volta aqui no Rockcast, ó. 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Anotou aí? Praça Vicente Rodrigues, número 90, no Butantã, até às 5. Hoje tem aniversariante, hein, Diegão?
6: Exatamente, o vocalista do Collective Soul. Aliás, eu sou apaixonado por essa banda. Esse é aquele tipo de banda que você conhece a música, mas você não associa a música com o artista, né? Você se confunde. Que banda que é essa mesmo? Enfim.
5: Leva um tempo, né?
6: Mas aqui já estamos falando pra você que Ed Holland, o vocal do Collective Soul, completa 63 anos. Então, pra comemorar aqui na Kiss, Shine.

0: O som do YouTube aqui no Rockcast Pride in the Name of Love. Convido você a participar aqui no nosso WhatsApp, sempre pelo 11 998874343. Lembrando que tá valendo uma camiseta da Kiss e um kit masculino da Mahogany para você que mandar nome RG por aqui. Ligou o rádio agora? Não tá sabendo? Rockcast tem um novo parceiro aqui, Diego Barone, que não é parente, infelizmente, do João Barone.
1: Não sou. E também não tenho o talento dele na bateria. Mas, cara, que demais, que emocionante poder estar aqui na Kiss, junto com você, Samuca, junto com você que está ouvindo aqui e mandando mensagem. Tem muita gente participando aqui, cara.
0: Então, lê umas mensagens aí, Diegão, vai lá.
1: Ó, boa tarde, ó, tem um boa tarde para você aqui, ó. Boa tarde, Samuca, seja bem-vindo, Diego.
0: Boa.
1: E que a sua jornada na Kiss seja repleta de alegrias e muitas coisas boas. Já tá sendo, né? Essa aqui é a verdade.
0: Boa.
1: Ele pediu a música aqui, a gente está anotando os pedidos, é o Daniel de Osasco. Ainda tem aqui, ó, aê, Diego, bem-vindo à melhor rádio do mundo. E ele manda abraços pra você também, um monstro canalha.
0: Tamo junto, obrigado. Fernando. Valeu, Fernandão, obrigado.
1: E tem ainda aqui, ó, Diego Barone, demorei.

0: ligado o nome à pessoa. Será que já me conhece? Tá me monitorando, então.
1: Seu nome, como é que tá seu nome no Serasa?
0: É, então. Mas é a Fabiana Correia. Ela diz: bem-vindo, boa sorte, sucesso. Que bom, obrigado, viu?
1: Ó, tem várias mensagens aqui, Diegão. A galera já interagindo com a gente. Amanda Ferraz tá na área. E tem uma mensagem muito interessante. Antes, eu preciso dar um recado. A gente tem aqui, Diegão, às 5 da tarde, a sequência do ouvinte. Uma Sim. hora só de pedidos musicais. Mas agora no Rockcast, você também vai pedir o seu som.
0: Tem que ser bom, hein?
1: Pode mandar áudio também no nosso WhatsApp, fica à vontade.
0: É, áudio é sempre mais legal, porque a gente pode ouvir você, pode colocar você no ar e tudo, mas se tiver uma coisa mais tímida, pode mandar por texto também. Não é por isso que nós não vamos atender o pedido aqui, né?
1: Sim, com certeza. Ó, que legal. Samuca manda boas-vindas ao Diegão. Que seja muito bem-vindo. Continue escutando a Kiss FM escondido no escritório. Nossa. Esse ouvinte é o Edner da Moca.
0: Mas aí você falou o nome dele?
1: Não, ó, patrão do Edner da Moca. Imagina. Ele fica no fone aí ouvindo a gente escondido. E ele pediu pra gente tocar Led Zeppelin.
0: Sacanagem. Vai, porque o chefe dele deve estar ouvindo também. Ah, é você, amigão?
1: Você. Aí ele pediu aqui pra gente tocar um Led. Bora ouvir?
0: Ah, lógico, agora aqui, ó. Aliás, um baita som, né? Over the Hill and Far Away. É sempre muito bom ouvir Led Zeppelin aqui na Kiss.

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4: Três e quarenta e quatro.
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4: Muito bom estar aqui com você nessa tarde de segunda. E você que está rodando as ruas de São Paulo, Samuca, tem prêmio.
5: Tem prêmio.
4: Pedágio Kiss FM à sua disposição, tá? Então presta bem atenção. Os 5 primeiros veículos que passarem nesse endereço aqui, ó. Praça Vicente Rodrigues, número 90, no Butantã. E tem que estar com o adesivo daqui escolado no carro. Sabe como é que é? Leva um kit da perfumaria e cosméticos Mahogany, especial semana do Dia dos Pais. Então tá com o adesivo, já ganha na hora, é isso?
5: Exatamente. Opa. 5 primeiros.
4: Demorou.
5: Até as 5 da tarde.
4: Exatamente.
5: Então, e até
4: não deixe de passar no pedágio daqui. Você troca uma ideia, tira uma onda e leva prêmio.
5: E pega adesivo da rádio também.
4: Se você não tem, você já pega, aproveita.
5: Ó, até as 5 tá rolando o Rockcast por aqui comigo, Samuel Canali e meu novo parceiro Diego Baroni. Agora não. Tem Pearl Jam.

0: O som do Boston aqui no Rockcast, Rock and Roll Band. Agora faltando 4 minutinhos para as 4. Diegão, tem uma notícia legal aqui no mundo do rock que você vai curtir, hein? O Bruce Dickinson acabou de gravar as vozes do novo trabalho solo dele, que deve sair no comecinho de 2027. E ele ficou nesse tempo todo postando fotos no Instagram com convidados especiais. Entre eles, Andreas Kisser, tocando...
1: Guitarra?
0: Não, percussão.
1: Como assim? Que o Bruce Dickinson chama o Andreas Kisser do Sepultura pra tocar percussão?
0: Legal, inusitado, né?
1: É, claro que é diferente e mostra a versatilidade também desse, que é um dos maiores músicos do Brasil e do mundo, né, o Andreas Kisser. Mas, cara, mais um álbum solo do Bruce Dickinson, hein? Sensacional, cara. E a gente pode lembrar aqui que o último trabalho solo dele, de inéditas, né, foi o ambicioso The Mandrake Project, lançado em 2024, e o Bruce Dickinson veio até o Brasil lançar esse disco. Ele participou da CCXP e ele trouxe na CCXP, inclusive, eu sei porque eu comprei, ele trouxe parte do álbum, né, era um single, junto com uma história em quadrinhos. E essa história em quadrinhos complementava toda a temática desse álbum fantástico, né? E ainda teve um lance no ano passado que foi essa experiência que o Bruce fez com um dos melhores álbuns da carreira solo dele, que é o Balso Picasso. Ele regravou parte do disco, não é isso, Samuca? Ele reimaginou o Balso Picasso.
0: É, ele lançou uma versão chamada More Balso Picasso, que ele deu uma regravada em algumas músicas. Entre elas tem essa versão maravilhosa de Tears of the Dragon, que teve o clipe gravado aqui em São Paulo. Vamos ouvir?
1: Que demais. Nós vamos tocar então Tears of the Dragon aqui no Rockcast.
0: Orquestra e tudo, ó.
1: Sensacional. Se arrepia aí.

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0: Black Rose aqui na Kiss Remedy, 25 anos sem deixar o rock sair de você. Este é o Rockcast. 4h17 agora, Samuca.
1: Você que tá ligado aqui no Rockcast, além da estreia do Diego Barone.
0: Sensacional. Tá muito bom, viu? Tô adorando.
1: Tá curtindo, Diegão?
0: Cara, demais.
1: Boa. A gente tem também uma estreia de um quadro aqui sensacional, que é esse aqui, ó.
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0: Então é o seguinte, hein? Já que eu estou aqui vivendo esse momento de estreia na Kiss, vamos então lançar esse quadro Kiss in Concert e a gente vai falar de uma das maiores bandas do planeta, o Queen. E o que acontece? A banda fez um show em Budapeste em 1986. Esse show foi remasterizado em 4K. E qual que é o lance? Tá chegando aos cinemas do mundo todo, já no dia 7 de outubro, e é uma moda hoje em dia, né, Samuca? Você trazer esses grandes espetáculos pro cinema, é uma experiência diferente.
1: Sim, sim. E além disso, Diegão, além dos cinemas, a banda vai lançar todo esse material em Blu-ray, DVD, CD, vinil, e é claro, no digital, no dia 30 de outubro. Então, pra gente estrear muito bem o primeiro momento Kiss in Concert aqui no Rockcast, a gente vai tocar agora uma faixa que a banda já liberou desse show, que é Radio Gaga.

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9: Seguimos aqui no Rockcast na Kiss FM até as 5 e você tem até as 5 também para passar lá no nosso pedágio que está na Praça Vicente Rodrigues, número 90, no Butantã. E aquele velho esquema, né, Diegão? 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Semana de Dia dos Pais, presentão pro papai, né?
10: Exatamente. E esse é um presente pra mim também, estar aqui na Kiss, porque eu sou pai de dois, então caramba, né? Poxa, me sinto aqui já representado. Então você que é pai aí, aproveite. E se você não tem o adesivo da Kiss, você pode pegar. E aí, tranquilo, no próximo pedágio da Kiss, você pode levar um prêmio bem legal. E hoje temos mais um aniversariante no mundo do rock. Aliás, é uma coincidência porque os dois completam 63 anos. A gente falou agora há pouco do Ed Roland, do Collective Soul, que fez 63. O James Hetfield, vocalista e guitarrista do Metallica, completa também hoje 63 anos.
9: Ah, então vamos ouvir Metallica?
10: Claro, Sad But True.

0: Esse foi o Primal Scream aqui no Rockcast com Rocks. Agora são 4h37. Diegão, se tem uma coisa que eu falo aqui, é que 2026 tá maravilhoso pra quem curte show bom aqui no Brasil, hein?
1: Cara, muitos espetáculos fantásticos e a gente tá aqui pra falar de mais um, o lendário Johnny Marr. Ele vai fazer um show único, tá? No Brasil, em 24 de novembro, no Tokyo Marine Hall, em São Paulo. Então, você que gosta, já vai se preparando aí. E, ó, parece que não, mas já tá perto. Nós estamos em agosto. Então,
0: exatamente.
1: Não falta muito.
0: E já tá rolando a venda de ingressos. Fica ligado, procura aí na internet, tá? E ele vem aqui, Diegão, pra divulgar o trabalho solo dele. Ele que é o eterno ex-guitarrista dos Smiths. Esse trampo sai no dia 2 de outubro e tem esse som aqui, ó.
1: Ô, filha, não é isso?
2: Opa. Vamos ouvir? 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
1: Esse foi o Fenomore aqui no Rockcast com a Small Victory. Há 34 anos a banda lançava esse som. Falando nisso, o Fenomore anunciou a volta aos palcos para 2027.
2: Que maravilha!
1: E Diegão, se liga nessa, o Billy Gold participou de um podcast, ele é baixista do Fenomore, e falou que a banda deve passar pela América do Sul, ou seja, Brasil também, no ano que vem.
2: Maravilhoso. Eles que sempre dão um jeito de passar aqui pelo Brasil, eles gostam bastante do nosso país, e que bom pra nós, porque é uma banda icônica, com certeza. Mas ó, tá quase acabando o Rockcast, e dá tempo de você participar ainda, de você se inscrever aqui no prêmio de hoje. Uma camiseta da Kiss, e ainda um kit masculino da Mahogany. É só você colocar aqui no nosso WhatsApp o nome e o seu RG. 11 998874343. E falando no WhatsApp, o WhatsApp da Kiss, que vai muito bem, obrigado, né? Porque a galera tá gostando da dupla aqui, viu?
1: Ó,
2: o pessoal tá curtindo, Samuca.
1: Gostei, gostei.
2: Aqui, ó, a Gláucia Saltori de São Mateus, ela falou assim, ó, boa tarde, Samuel, seja bem-vindo, Diego Baroni, gostei de vocês dois juntos.
1: Show.
2: O outro nosso ouvinte aqui, ele falou o seguinte, Diego, muita boa sorte pra você nessa mesa de som. Cuide como se fosse um filho. Já estou cuidando aqui. Quem mais, ó? Seja bem-vindo, amigo Diego Baroni, vem pra somar, estou na escuta, tamo junto e misturado, e não deixe o rock sair de você, é o Alex do Belenzinho, São Paulo. E tem uma pessoa aqui, Ana Paula Brasil, de São Bernardo do Campo, ela tá elogiando a versão que a gente tocou do Bruce Dickinson agora há pouco, aquela versão reimaginada do Tears of the Dragon, ela também tá bastante satisfeita. E a Alessandra, que tá no Jaraguá, ela diz que não sabia da saída do Hit, vai ouvi-lo no final de semana e ficou muito feliz aqui, está me dando as boas-vindas ao Rockcast. Muito obrigado, Alessandra.
1: 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Falando em rock nacional, vamos ouvir Barão?
2: É aquela maravilhosa Pense Dance, Pense Dance!

0: Ramones aqui na Kiss, Blitz with Bop, hey, ho, let's go. Que maneira de fechar o Rockcast, essa minha estreia aqui, Samuca, que demais, tô todo arrepiado. Mandar um salve aqui pro Léo Lopes, amigo meu, que tá prestigiando minha estreia aqui na Kiss, obrigado, Léo. E ainda meu pai, né? A Kiss FM é a rádio número 1 do meu pai, Nelson, Nelson Enias.
1: Aí
0: que
1: sim.
0: Tá ao lado da minha mãe agora, com certeza, a Eliane, ouvindo essa estreia. E pra minha esposa Martina, meus filhos Vinícius e Daniel, que estão todos ouvindo a Kiss FM nesse momento. E junto comigo nessa aqui, olha que... Sem fôlego ainda, viu, Samuca? Mas foi maravilhoso.
1: Ó, sua família tem bom gosto musical, hein?
0: Não é?
1: Gostou, Diegão? Curtiu?
0: Fantástico.
1: Se divertiu?
0: Muito bom.
1: É o que importa. Mais uma vez, seja muito bem-vindo. E vamos agora aos recados finais do programa, né? Acabou o pedágio da Kiss que estava rolando na Praça Vicente Rodrigues, no Butantã. Obrigado a todo mundo que passou por lá. E vamos aos ganhadores, né? O kit da Mahogany vai pro Douglas Gabriel Silva. E a camiseta da Kiss para Fabiana de Alencar. Fiquem ligados aí que a nossa produção entre em contato com vocês.
0: E parabéns.
1: Ó, o Diegão gostou tanto...
0: Posso?
1: Que ele vai voltar amanhã.
0: Sim.
1: E vai fazer a sequência do ouvinte agora.
0: Exato. Então já pode pedir sua música.
1: Vamos tomar um café antes?
0: Vamos. E aí vai pensando o que você quer ouvir, uma ou três, aí é com você, você que manda aqui na Kiss daqui a pouquinho. Muito obrigado, viu?
1: Tamo junto.
0: Pela audiência, pela paciência e por prestigiar.
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5: Seguimos aqui na Kiss FM, agora são 5 horas e 5 minutos. Diegão, é o seguinte.
6: Diga.
5: Você vai ter o prazer de atender essa galera que pede um rock and roll melhor que o outro aqui no nosso rockcast. Ou melhor, na nossa sequência do ouvinte. Precisa mudar a chavinha, né?
6: Não, é que você, na verdade, não tá querendo me abandonar hoje. É. Eu tô gostando disso.
5: Curtiu? Então,
6: estamos juntos aqui. Parece que a dupla deu liga aqui, viu, Samuca?
5: Então vamos nessa.
6: Tô sentindo essa vibe. Mas agora aqui na sequência do ouvinte, eu deixo essa tarefa pra você que é fã do bom e velho rock and roll. Quero ver se você tem bom gosto mesmo.
5: Boa.
6: E se você vai me prestigiar com grandes sons aqui nessa minha estreia. Eu, Diego Barone, tô de olho aqui já nos pedidos do WhatsApp da Kiss, então você já pode mandar 11 99887-4343. Por áudio é sempre bem-vindo. Se você mandar texto, a gente vai te atender também. Mas por áudio, a gente consegue colocar você no ar. E aí você pode mandar uma sequência de 3 músicas pra você fazer um bloco só pra você aqui na Kiss. Mas se você quiser mandar uma só, a gente não vai deixar de atender a pessoa que pediu só uma,
5: sim,
6: certo,
5: Samuca? Fica à vontade.
6: E aí tem prêmio pra você, tá? Você mandando sua música aqui no nosso WhatsApp, você já tá concorrendo à camiseta da Kiss. Manda o nome completo, o seu RG e o áudio com o seu pedido ou com a sua sequência. Quem vai começar aqui a sequência do ouvinte é Amanda Ferraz, que é da Casa Verde. E ela começa com Billy Idol.
5: Ah, tem bom gosto.
6: É, qual que é que ela pediu? This With Myself, é isso? Caraca! Mas as outras eu não vou revelar ainda não. Fica ouvindo a sequência da Amanda aí, só pra gente começar, e manda a sua também.

0: Alanis Morissette aqui na Kiss Hands Clean, aqui na sequência do ouvinte da Kiss, nesse fim de tarde de 3 de agosto, segundona brava, agosto começando com tudo, e agradecer aqui a Amanda Ferraz da Casa Verde, que foi a ouvinte que pediu essa sequência muito boa e bem diversificada. Ainda teve Live Top e Billy Idol Dance With Myself. E a sua sequência? 3 músicas. E a sua música única? Você tem uma só pra indicar? Pode indicar. 11 998874343. Você manda seu áudio aqui no WhatsApp da Kiss. Você pode levar no final da sequência do ouvinte uma camiseta da Kiss. A gente volta já.
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0: Cinco e 22.
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0: 11 998874343. Quem que tá aqui agora, hein? Que música nós vamos ouvir?
7: Boa tarde, Kiss, beleza? Aqui é o Bede Guarulhos. Toca pra nós aí um Social Distortion. Bad Luck. 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

0: Dirty Tip. É a sequência do ouvinte aqui nessa segundona. E tem muita gente participando. Eu quero saber que música que você quer ouvir. Pode ser uma, podem ser três aqui. 11 9 9887 4343. E você pode levar no final do programa uma camiseta da Kiss. Samuca, ainda na área.
1: Opa!
0: Consegue ir embora, né?
1: Não, cara, eu gostei.
0: Não consegue me largar mais.
1: Gostei.
0: Isso é bom, bom sinal.
1: É um pedido melhor que o outro, Diego.
0: Isso é verdade. Isso é verdade. E vamos liberar mais um pedido aqui. Aliás, deixa eu mandar um salve aqui pra quem pediu o AC/DC, que foi o Fernando Machado, da Freguesia do O. E antes teve o Oasis, Slide Away. A Carolina Mota, de São Miguel Paulista, mandou pra gente. É, pode ser por texto também?
1: Pode.
0: Mas por áudio é melhor, né? E aí, bora atender mais um pedido aqui, Samu?
1: Demorou.
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3: Salve, Diegão. Bem-vindo, Diegão, é nóis. Aqui é o Paulo da Vila Matilde. Bom, toca pra gente aí então Stone Temple Pilots, Interstate Love Song. Eu ia ficar feliz, hein? Vamos lá, não deixa o rock sair de você. Um abraço.
0: Bom pedido, hein, Samuca?
1: Gostou? Ô, louco, demais.
0: Essa é a sequência do ouvinte aqui na Kiss 5h37. Uma ótima tarde pra você.

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0: Te acompanhando na hora do rush, ainda mais numa segunda-feira, aquele trânsito muitas vezes caótico, ainda bem que tem a Kiss aqui com muito rock and roll pra você. E aí, você gosta da hora do rush, Samuca?
2: Ah, Diego, eu curto, mas não com esse trânsito aqui em São Paulo, né?
0: Ah, é uma outra hora do
2: outra
0: rush.
2: Outra hora do rush.
0: É outra conversa.
2: Aqui na Kiss, a hora do rush, é hora de falar da banda canadense sensacional. A melhor notícia de todas, Diegão, é que eles estão de volta com uma turnê maravilhosa que celebra 50 anos de história. E o melhor ainda, né? Eles vão tocar aqui no Brasil em 2027. Essa é a parte boa de tudo isso.
0: Pois é, e aí se você sempre sonhou em viver esse momento, esse reencontro histórico com o público brasileiro, ou você quer revivê-lo, né? Essa é a sua oportunidade aqui, então presta bem atenção. Os ingressos para o show do Rush já estão disponíveis em eventim.com.br. Então agora, Samuca, o que nós vamos fazer? Vamos aumentar o som porque chegou a hora do Rush aqui na Kiss.
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1: Boa tarde, Diegão. Boa tarde, Samuca. Beleza? Boa segunda-feira, nação. Diegão, pra contemplar aqui esse trânsito de São Paulo doido aqui, toca uma música calminha pra nós aí. O Príncipe das Trevas, Paranoide. Tá falando aqui é a Dilson, Zona Leste de São Paulo. 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

0: Aerosmith aqui na Kiss Full Circle pra fechar a sequência do ouvinte da Kiss, a minha primeira. Espero que a primeira de muitas, hein, Samuca?
1: E aí, gostou, Diegão?
0: Cara, foi legal, hein? Quem que pediu essa aqui mesmo?
1: Rodolfo Rodrigues Moraes. Tem muito nome obrigado. De jogador, né?
0: É verdade. É? Aliás, obrigado pelas mensagens de todo mundo aqui, pelo carinho, pelas boas-vindas. Esse meu primeiro dia aqui na Kiss, eu tô muito feliz. E, cara, já estou assim, sabe, com o rock and roll na veia. Eu sempre tive. Nunca deixei o rock sair de mim e não é agora que ele vai sair, muito pelo contrário. Eu tô aqui, tipo, muito feliz de poder ter dividido esse horário aqui com você. E obrigado pelas diversas e diversas mensagens que chegaram aqui. Quem tá levando a camiseta da Kiss aqui na sequência do ouvinte é a Nathalie Soares. Então, Nathalie, muito obrigado, parabéns. E a nossa produção entra em contato com você. Alternativa aqui chegando. E, Samuca, amanhã a gente volta, então. Essa dupla aqui que já, pelo visto, já deu o que falar, hein?
1: Ah, foi sensacional. Gostei demais, Diegão. Mais uma vez, seja muito bem-vindo. Amanhã a gente tá de volta no Rockcast às 3 e a sequência do ouvinte às 5 da tarde. Valeu, Diegão.
0: Valeu, boa noite.
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3: Olá, uma ótima tarde, quase noite para você que circula aqui pela cidade de São Paulo. Chegou aquele momentinho de falar sobre o trânsito e olha, cuidado com a Tietê, evite. Tudo parado pelas três pistas da rodovia Anhanguera até a região da Dutra. Teve um acidente gravíssimo na Expressa, na altura da ponte da Vila Guilherme, só uma faixa liberada ainda. Até o Águia chegou a pousar por ali para resgatar uma das vítimas. Evite buscando o caminho da Irmã Marquete, Marquês, Norma Protingianote, Sérgio Tomás e insista pelo caminho alternativo. 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
2: Agora são 5:59. Olha só, começou antes das 6. O Alternativa está no ar para toda a Rede Kiss. Começando mais uma semana. Seja muito bem-vindo, muito bem-vindo. Um excelente início de noite para você que está com a gente. Eu sou o Marco Antônio Titio e aqui ao meu lado, cada dia mais coroquinha, está ela.
3: Coroquinha, eu vou te falar que é coroquinha. Boa noite, nação. Boa noite, Titio, tudo bem?
2: Tudo, e você?
3: Também tudo ótimo.
2: Siricutiu no fim de semana ou não?
3: Eu fiz o evento do garimpo.
2: Ah, é verdade, foi ontem.
3: Às 19 horas, na hora dos beijos, vamos falar sobre o evento. E perguntaram tanto de você, eu falei que o Caps tinha levado você.
2: Eu tava com a criançada, e aí, e num evento grande desse, com três crianças, o tio ia ficar doido. O Marcelinho tinha dito que iria me ajudar a cuidar das crianças, depois ele deu pra trás e eu não pude.
3: Não ajudou?
2: Não.
3: Mas o Marcelinho é muito cara de pau.
2: Ele ficava com um, eu com dois, a gente podia se revezar, não é? Eu sozinho não daria conta. Ele deu essa mancada, o nosso sonoplasta.
3: Por isso que ele sai na revista Equívoco todo mês. Simbora.
2: Seis em ponto. Você que está do outro lado pode mandar o seu WhatsApp no 11 99887-4343. Tem prendas da rua?
3: Temos sim. Vamos escolher um ouvinte que vai estar faturando uma camiseta exclusiva da Kiss.
2: Muito bem. Então todo mundo que mandar mensagem a partir de agora já concorre. Bora começar. Hoje, segunda-feira, 3 de agosto de 2026. Vamos aos destaques mais importantes do Brasil e do mundo. Nesta segunda-feira, proposta do ministro Edson Fachin contra conflito de interesses no judiciário tem diretrizes para presentes, eventos e elos familiares. Outro destaque de hoje: temos ataque da Ucrânia, mata 7 e fere 40 pessoas em praia russa. Vídeo mostra o momento da ofensiva. A ação acontece num resort próximo a um imóvel de luxo, atribuído a Vladimir Putin, na costa do Mar Negro. Outro destaque de hoje: o Airbnb vai deletar 1.600 anúncios de hospedagem em espaços para habitação popular em São Paulo. E ainda, a procura pela primeira CNH salta 222% desde a flexibilização das normas para obter o documento. E no teatro, temos destaque, Rô?
3: Temos sim, Titio. Segue em cartaz no Teatro UOL, na Avenida Higienópolis, 618, até 17 de agosto, Em Nome da Mãe. E no mundo do rock?
2: No mundo do rock, muitos destaques. Temos Slipknot, rumores de demissão de Sid Wilson são comentados por Jim Root.
3: Experience The Smiths trazem a turnê mundial de 40 anos, The Queen I Dead, ao Tokyo Marine Hall.
2: Green Day transforma sua história em trilha sonora para o filme Nimrods.
3: Bruce Dickinson, vocais de novo álbum, solos são finalizados.
2: E ainda, baterista quase morre por abuso de álcool em 2024. É Phil Collins. Este e outros assuntos no Alternativa, que começa bem com o peso do Iron.

0: Rafael Charlie Brown Júnior, o couro vai comer, fechando a primeira sequência do Alternativa desta segunda-feira. Agora são 6:15. Antes do Charlie Brown, Kaiser Chiefs com Ruby, Be Good Johnny com os caras do Man at Work e ainda Iron Maiden, Can I Play With Madness, que abriu a Alternativa de hoje. E por falar em Iron Maiden, eu vou citar Bruce Dickinson, porque os vocais do novo disco solo do Bruce, o vocalista do Iron, já estão finalizados. As gravações dos vocais para o próximo álbum solo do Bruce Dickinson foram oficialmente concluídos. Lançamento do vindouro disco, que vai suceder o aclamado The Mandrake Project, está previsto para o início do ano que vem e será globalmente distribuído pela gravadora BMG. A maior parte do oitavo álbum da carreira solo do Bruce foi gravada entre os meses de janeiro e fevereiro, lá no estúdio 606, complexo localizado na Califórnia, que é administrado pelo Dave Grohl, do Foo Fighters. E a produção do trampo foi encabeçada pelo Brendan Duffy, profissional que anteriormente já tinha sido responsável pela elogiada reedição e também masterização de More Balls to Picasso, lançada em julho de 2025. E agora as essenciais sessões de mixagem e masterização do novo material serão conduzidas por ele, pelo Duffy, no estúdio de alta tecnologia localizado em Júpiter, na Flórida. Então vem aí, já prepare-se, o novo disco solo do Bruce Dickinson. São 6:17. Até às 8 da noite é o Alternativa rolando para você e levando informação e rock de verdade. Continue conosco, eu vou para um rápido intervalo e voltamos já já com muito mais.
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0: 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Luana Scardovelli já observando o trânsito pelas ruas da cidade, trazendo as informações de hoje. Como vai você, Luana? Boa noite.
2: Titio, oi, Rom. Ótima noite para vocês, meus amigos. Bora com informações do trânsito e do caminho de quem circula aqui na capital. Cidade agitada e com diversas ocorrências. Uma delas aconteceu há pouco pela Brigadeiro Luiz Antônio. Uma colisão entre ônibus e moto. E tem trânsito complicado, viu? Observa agora. Foi ali na altura da Alameda Lorena, nos dois sentidos, tudo travado. Quem busca o caminho da Manuel da Nóbrega funciona melhor. 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

0: Começa Gina Bottle com The Police, fechando esta sequência às 6h37. É o Alternativa rolando pra você. Antes do Police, ouvimos Morrissey, All My Matters e ainda Linkin Park, também Don't You Forget About Me com Simple Minds. Já que ouvimos Morrissey nesta sequência, quero te falar do Experience The Smiths, trazendo a turnê mundial de 40 anos de The Queen's Dead ao Tokyo Marine Hall. O Experience The Smiths, amplamente reconhecido como principal tributo aos Smiths no mundo, retorna ao Brasil e sábado, dia 8 de agosto, a banda sobe ao palco do Tokyo Marine Hall aqui em São Paulo. Aguardada apresentação integra a turnê mundial de 2026, que celebra os 40 anos do clássico álbum The Queen's Dead. Foi lançado em 1986 e, para marcar essa data histórica, a banda vai apresentar o álbum na íntegra, seguido por um segundo set dedicado aos maiores sucessos do lendário catálogo dos Smiths. Uma noite, então, dedicada ao legado desta banda de Manchester, que é uma das mais emblemáticas, né? Dos anos 80 e 90, foi formado em Londres, esse tributo. Em 2003, eles começaram em Londres a prestar um tributo para os Smiths. Eles se dedicam há mais de 20 anos, recriando com precisão o brilho sonoro, o humor melancólico, a intensidade das apresentações do Johnny Marr e do Morrissey. Os Smiths, além do, né, dos outros integrantes, após centenas de shows com ingressos esgotados ao redor do mundo e participações em importantes festivais britânicos, como Glastonbury, a banda conquistou uma reputação que vai muito além de um simples tributo, sendo amplamente elogiada tanto por produtores ligados aos Smiths quanto pelos fãs mais apaixonados. Os ingressos para a apresentação dia 8 de agosto, sábado, são limitados e já estão disponíveis na Ticketmaster Brasil.
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3: Bora nessa com mais informações do trânsito e do caminho do nosso ouvinte. A gente destaca agora o trajeto para quem circula na marginal do Rio Pinheiros, no sentido Interlagos. Da ponte Engenheiro Ari Torres até a ponte Transamérica, tudo ruim. Santo Amaro, mesmo com ponte de lentidão, já funciona melhor. Evite o caminho da Ibirapuera e Vereador José Diniz. Esse segue congestionado, trânsito parado, evite. 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
0: E daqui a pouco a gente volta com muito mais por aqui, com a informação, com a interatividade, com o programa mais rock and roll do rádio brasileiro até as 8, rolando na Kiss. É o Alternativa, continue com a gente.
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0: Rage Against the Machine, Testify, fechando a primeira hora do Alternativa. Antes, Kiss com Love Gun, R.E.M. com It's the End of the World as We Know It, e ainda Are You Gonna Be My Girl com Jet, Spy vs Spy com Clarity of Mind. Abriu a sequência. Vamos para o intervalo rápido, Rorocita.
1: Sim, e no próximo
0: bloco,
1: mandamos beijos e abraços.
0: Beijos e abraços, a galera mandando ver lá no WhatsApp. Manda lá, 11 99887-4343. Tá valendo, né?
1: Sim, aquela camiseta exclusiva da Kiss. Não esqueça de mandar o tamanho da camiseta que usa.
0: Voltamos já já.
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4: Bora com informações da Zona Leste de São Paulo. Começaram as obras do BRT Naricanduva, o que está gerando um caos, viu, para o nosso ouvinte sentido do bairro. Tudo travado da saída da região do Alberto Badra até a Avenida dos Latinos, quase com estacionamento a céu aberto. Muita gente buscou o caminho alternativo da Rio das Pedras e 9 de Janeiro, que também já travou esse corredor. Cuidado! Quem faz o caminho pela Anália Franco, apesar do excesso de veículos, encontra melhores condições. Insista pela Nacionalistas, que tem um trânsito fluindo um pouco mais tranquilo aí para você. 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

0: Surfing USA, com Beach Boys fechando esta sequência. Antes ouvimos The Clash com Should I Stay or Should I Go, e também Nickelback e Always on the Run com o Sr. Lenny Kravitz, que abriu a sequência. Vamos aos abraços. A galera que se manifesta no nosso WhatsApp no 1199-887-4343. Você pode mandar o seu recado, o seu alô, porque tá valendo camiseta exclusiva da Kiss. Camiseta exclusiva da Kiss para você que mandar o seu recado. 1199-887-4343. Olha só, acabou de chegar Alexandre Soares, muito obrigado. Um beijo para você também, Nilma. Beijão, obrigado pelas suas palavras aí, obrigado pela sua audiência. Um abraço também para o Hernani Oliveira de Angatuba. Angatuba, eu não conhecia essa cidade não, mas é na região de Campinas, eu suponho, DDD 15. O Rosita quer mandar beijos e abraços?
1: Quero sim, quero mandar beijos para todo mundo que compareceu no 22º Embo Rock Festival com promoção da Kiss. Foi simplesmente sensacional. Muita gente perguntou de você.
0: Eu vi muita gente lá, né? Que grande que foi.
1: Foi
0: que legal.
1: Foi simplesmente sensacional o evento. Parabéns ao Fabiano do Garimpo, que é quem corre para poder fazer, agilizar todo esse evento. Tivemos mais de 6 mil pessoas.
0: Olha
1: no
0: só
1: evento.
0: Que bacana, foram 8 bandas.
1: Bandas,
0: né?
1: Os meninos do AC/DC espetacular, os meninos do Led Zeppelin. Sim. Eles falaram: manda beijo pra gente, Rô. Eu falei: vou mandar nada. Beijos, meninos.
0: Bem.
1: E beijos pra todo mundo que esteve lá. Eu conversei com muita gente. Um beijo enorme. E vamos aí pro 23º Embu Rock Festival o ano que vem.
0: Muito bem, que assim seja. Stephanie Dantas Esbarra, beijo pra você. Tá na Vila Prudente, curtindo a gente. Um salve para Sorocaba, abraço para você, Ian Guto, obrigado. Tem também Oirã Emerson Ferreira do Carmo, é aqui da Zona Leste de São Paulo, usa tamanho GG, muito obrigado. William Araújo está em Guarulhos, onde temos uma grande audiência, agradeço a sua participação. Boa noite também para você, meu caro Magnoffer, escreve teu nome, ele está digitando, pedindo um som da Legião, mas aqui Magnoffer 31. Deve ser o codinome dele, o endereço do e-mail. Eu não sei qual é o seu. Magno, tá em São Vicente, cidade vizinha minha, cidade de Santos, litoral paulista. Um abraço pra você aí de São Vicente. Quem mais que tá aqui? Deixa eu ver, Leonardo Verdani, muito obrigado. Um abraço também para o Rico Oliver, que está no Ipiranga. Cleiton, Uber de Guarulhos, obrigado pela sua participação. Boa noite, valeu, Rô, em Budas Artes. É o Grisalho, Lu, Priscila e Nicole. Abraços pro Titi, ó, ele mandou a foto, ela tirou com todo mundo. Turma bonita, obrigado. A gente volta já já. Um abraço, Rodrigo Domingues, também. Caveira, de Cafeara, Paraná. A gente volta já já com muito mais.
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3: Bora nessa, bora com saideira. A gente destaca agora o caminho da Tietê. Ainda segue complicadíssimo no sentido da Ayrton, da saída do Cebolão até a ponte da Vila Guilherme. Reflexo do acidente que a gente já comentou mais cedo, que aconteceu na Expressa, antes da ponte da Vila Guilherme, envolvendo pelo menos 2 carros, um caminhão e uma moto. Um acidente grave por ali, ainda tem interdição parcial e o trânsito parado pelas 3 pistas. Quem faz o caminho da Marquês, antes disso com a irmã do Marquete também, corredor da Norma Perutin Gianotti, Sérgio de Tomás, funcionando bem e mais tranquilo. 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

0: Alternativa rolando pra você aqui na Kiss. Você acabou de ouvir Legião Urbana Perfeição. Antes, ouvimos e curtimos juntos os ingleses do Echo in the Bunnymen com Lips Like Sugar, Panic Station com Muse, Silks and the Banshees com Cities in Dust. Agora são 7h39 e temos mais destaques do mundo do rock pra você. Mais um assunto, quero te contar sobre o Green Day, que transformou sua história em trilha sonora para o filme Nimrods. Os ícones do rock mundial, Green Day, Billy Joe Armstrong, Mike Dirnt e também o Trey Cool, lançam a trilha sonora original de Nimrods, um filme inspirado na trajetória da banda, que chega aos cinemas agora no mês de agosto. Neste mês, com 30 faixas, o álbum já está disponível em CD, cassete e plataformas digitais, e edições em vinil também. A trilha reúne 22 músicas que atravessam a carreira do Green Day, além de conteúdos exclusivos para o longa, como a faixa inédita I'm Never Gonna Reap e 4 gravações ao vivo registradas durante a apresentação do grupo no Palladium em Los Angeles, que também aparecem no filme. O projeto ainda inclui músicas do The Paradox e outros artistas. O filme do Green Day tem um elenco muito bom. A notícia completa lá no kissfm.com.br. Voltamos já já.
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0: Esse foi o som do Mr. Big, ouvimos Shine. E antes, rolei pra você nesta última sequência. Iggy Pop com The Passenger. Ainda temos a saideira, Rorocita. Chegamos ao final, passou rápido, hein?
1: Voando, a semana tá só começando. O Alternativa Kiss estará de volta amanhã, às 6 da tarde. Acho que eu tô rouca.
0: Rouca já na segunda? Porque você gritou que nem uma muito. Maria doida lá em Budapeste.
1: Falei
0: Zato.
1: Muito alto. Eu tava bem de Maria doida mesmo. Quem é que tá faturando aquela camiseta exclusiva da Kiss?
0: Olha, foram muitas mensagens, muitas mesmo. E eu agradeço a todos vocês, espero que vocês tenham curtido o programa. E hoje quem faturou foi o final de telefone 5963. 5963 é você, Patrícia Aragão. Obrigado, Patrícia. E obrigado a todos que mandaram seus recados. Você, a produção, entra em contato contigo para você retirar a sua camiseta tamanho M.
1: Eu tô vendo, mandaram foto comigo aí.
0: Olha lá você aqui.
1: Não, em Budas Artes, quem mandou?
0: Grisalho, Lu, Priscila e Nicole, olha só.
1: Olha que tropa linda.
0: Ficou boa essa foto, hein? Um abraço, já mandei abraço pra eles. Bom, obrigado a todos. Arrumem aí com o Don't Stop.
1: Uma hora direto, sem intervalos comerciais. Monstrinho vai ficar comigo hoje até as 9?
0: Vou.
1: Já que você não foi pro garimpo.
0: Em pensamento estarei fazendo yoga na minha casa e mentalizando
1: pau.
0: Você.
1: É, tá bom? Cara de pau.
0: Pra fechar tem ele, um dos maiores guitarristas do mundo. Eric Clapton, Bad Love. Amanhã às 6, esperamos por você.

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3: Kiss, 8 horas, 1 minuto, boa noite. Olá, nação, uma excelente noite de segunda-feira. Desejo a você uma ótima semana. A partir de agora, eu, Rosângela Alves, seguirei com você, se você me der uma carona, com uma hora direto, sem intervalos comerciais, com o Don't Stop da Kiss. Hoje eu vou escolher dois ouvintes, cada um vai estar faturando uma camiseta e vai poder ainda levar uma camiseta para dar de presente. Então me mande no WhatsApp da Kiss no 11 998874343 o tamanho da camiseta que você usa e o tamanho da camiseta que você quer dar de presente. Quem sabe no final do Don't Stop é você que vai estar faturando essas duas camisetas. 8 horas, 2 minutos, abrindo o Don't Stop com Metallica.

0: 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Fechamos a primeira sequência do Don't Stop com Holly Diver, Dio. Ainda ouvimos Stone Temple Pilots com Cracker Man, Volbeat, Heaven or Hell. E começamos bem com Metallica. 8 horas 21 minutos, uma ótima noite de segunda.
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0: Kiss, 8 horas 43 minutos, uma ótima noite. Fechamos mais uma sequência do Don't Stop da Kiss com Black Sabbath, War Pigs, N.E., com Deep Purple, Stone Sour, Song No. 3, The Dreams Over, Van Halen. Ainda dá tempo de você me mandar mensagens no WhatsApp da Kiss no 11 998 87 4343. Hoje eu vou escolher dois ouvintes, cada um vai estar faturando uma camiseta e uma para dar de presente. Então me mande o tamanho da camiseta que você usa e o tamanho da que você quer dar de presente. 8 horas 44 minutos.
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0: Encerrando Don't Stop desta segundona com Immigrant Song Led Zeppelin. Ainda vemos o senhor Ozzy Osbourne com Perry Mason. O primeiro ouvinte que está faturando duas camisetas, uma para ele e outra para dar de presente, é o Márcio Rodrigues de Souza. Ele quer uma G e uma GG. Final do telefone 8169. A segunda ouvinte, a Valéria Oliveira de Moura. Final do telefone 5216. Ela quer uma M e uma G. E a Simone Trolese, que estava lá em Embu das Artes, e eu já no momento não tinha mais uma camiseta, prometi para ela uma camiseta. Simone Trolese está aí numa camiseta G. Ela é final do telefone 4060. Na sequência, para a Rede Kiss de Rádio, vem a voz do Brasil. Eu, Rosângela Alves, vou ficando por aqui, estarei de volta amanhã. Bem chegando no comando da nave a partir de agora, Rodrigo Branco, corre lá no aplicativo da Kiss, que o Brancão vai estar comandando uma hora direto, sem intervalos comerciais. Mais uma vez, muito obrigada a todo mundo que esteve lá em Embu das Artes, em frente ao Garimpo, comemorando desde a 1 da tarde até as 11:30 da noite, o bom e o velho rock and roll. Super beijo a todos, nos encontramos logo mais uma hora. Ótima noite.
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8: 9 horas em ponto. Tá começando mais um Don't Stop Online até as 10. Uma hora de rock sem intervalos comerciais. Eu sou o Rodrigo Branco. Tô chegando por aqui. A gente abre hoje com Guns.